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5: Saiba agora onde buscar ajuda durante uma crise de saúde mental. A UPA atende pessoas com crise, com acolhimento, avaliação e, quando necessário, encaminhamento para outros serviços da rede. Em casos mais graves, com risco para a própria pessoa ou para terceiros, ou quando não é possível fazer o deslocamento com segurança, a orientação é chamar o SAMU pelo número 192. O SAMU realiza o atendimento no local e avalia a necessidade de encaminhamento. Já os CAPs fazem parte do acompanhamento em saúde mental, mas não são serviços de atendimento móvel de urgência. Mara Santos para Unitins FM.
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11: O Sesc Tocantins realiza no dia 10 de outubro o tradicional Dia das Crianças no Sesc, com programação gratuita em Palmas, Gurupi e Araguaína. O evento será das 9 da manhã ao meio-dia, com brinquedos infláveis, distribuição de lanches e sorteio de bicicletas. A programação é exclusiva para crianças de até 12 anos. Para participar, é preciso retirar gratuitamente o passaporte a partir do dia 25 de setembro. Em Palmas, a retirada será no Centro de Atividades do Sesc, da 502 Norte e na sede da TV Anhanguera. Em Gurupi e Araguaína, os passaportes podem ser retirados nas unidades do SESC indicadas pela organização. O passaporte garante a entrada no evento e o recebimento do lanche individual. Tina Santos para Unitins FM.
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3: O SINAC Tocantins oferece em outubro mais de 400 vagas gratuitas em cursos de qualificação profissional. São 30 cursos em áreas como gestão, beleza, moda, artes, idiomas, saúde e tecnologia. As oportunidades estão disponíveis em Palmas, Taquaralto e Gurupi. Entre os destaques está o novo curso de Lightroom para fotógrafos no SINAC de Taquaralto. As matrículas podem ser feitas presencialmente ou pelo site to.sinac.br. Os requisitos e a documentação para as vagas gratuitas estão disponíveis no site do SINAC. Mara Santos para a Unitins FM.
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1: Ótima noite para você ouvindo a Unitins FM 11:46.

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1: 1:47.

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1: Duas e quatro.

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0: Bom dia, amigos vigilantes noturnos, policiais militares, policiais civis, guarda metropolitana, policial da Rodoviária Federal, Polícia Federal, pessoal do SAMU, do Corpo de Bombeiros. Bom dia, meu povo, bom dia, gente. Bom dia para meus compadres e para minhas comadres. Estamos iniciando pela Unitins FM. O meu, o seu e o nosso Raízes Sertanejas. Hoje até as 9 horas. E hoje, gente, hoje é dia 27 de setembro de 2026. Domingo, hein? Domingo calorento, menino, mas tá bom. Vamos que vamos. E a partir de agora você já pode mandar seu áudio pedindo a sua moda, hein? Eu estou aqui pra atender você com muito carinho. Nosso telefone é o 63 999 15 6234, tá bom? 999 15 6234. Você pode mandar sua mensagem de áudio, de texto, e nós vamos atender você com muito carinho.
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0: tá chegando e a viola vai tocar bonito hoje até as 9 horas. Eu sou Adalto Arantes, hein, gente? Adalto Arantes!
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0: Hora de moda! Vamos abrir o programa de hoje com dois modão pra lá de ajeitado, né? Compadre Osimar foi lá e trouxe dois modão pra nós tocar aqui com muito carinho pra vocês. Canta Lucas Reis e Tasso, Sangue Caipira. Depois Marreco e Marrequinho, Tempo de Guerreiro.

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0: 7 e 21 minutos, é o programa Raízes Sertanejas, hoje até as 9 horas. 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É, vamos que vamos, tem gente querendo falar com a gente, gente longe.
1: Bom dia, Dalta Arantes.
0: Bom dia, Zezinho.
1: É, companheira Dalta, a moda que eu quero ouvir hoje, eu quero mandar exclusivamente um pedaço de Moura.
0: Certo.
1: Mandar pro professor Domingão, que só acorda tarde, né?
0: Só acorda tarde. Esquece, tá ficando velho. Esquece do programa no sábado.
1: Mandar para o Mano Robson da 103 Sul, para você aí, Luciano Bezerra.
0: Obrigado.
1: Seu Matias. E para todos do grupo Raiz Sertaneja, Amigo Solidário. Zé Famoro e Benedito, lá na fazenda Santa Marim, Brasil, Nazaré.
0: Tá bom, meu querido.
1: A moda que eu quero ouvir é com Belmonte, Amaraí, Lágrima da Alma.
0: Moda boa, moda boa. Pois é, Zé, o Domingão agora esquece que sábado tem um programa e acorda quase 9 horas da manhã. Ai, não, aquele até que acorda cedo, mas esquece do programa, coitado. Pega o radinho dele e não põe pra carregar, não põe pra ajeitar, pra ouvir o programa, aí perde o programa. Mas tá certo, vamos que vamos. Hoje ele tá lá ligadão, né, Domingão? Bração pra você, meu compadre. Domingão, professor. Depois do modão do Zezinho, vamos atender o meu amigo Deusvaldo, lá de Orizona, Goiás. Hoje o pessoal de Goiás, né? O Zezinho de Valparaíso e o Deusvaldo, lá de Orizona. O pessoal do Tocantins ainda tá, a maioria tá dormindo, viu, Deusvaldo? E vamos que vamos, canta Belmonte Amaraí, Lágrimas da Alma. Depois Jacó e Jacozinho, Cachaceiro. Agora em Palmas, gente. 5 horas e 24 minutos.

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0: Isso. Cadê o berrante, Joãozinho? Daqui a pouco o Joãozinho vai mandar o berrante pra nós, hein? Tá bom? É, Joãozinho, o povo tá pedindo aqui o berrante. 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Ou eu, não põe eu mentiroso não, baixinho.
2: Bom dia, bom dia, bom dia, meu amigo Adalto, bom dia, Adalto, tamo junto com o Adalto, baixinho da rede, Adalto. Adalto, mandar um alô pra toda a galera da animação, toda a galera que curte o rádio, toda a galera que curte esse melhor programa do Brasil, que é o Raiz Sertanejo com o compadre Adalto. Compadre Adalto, hoje nós estamos na Feira da Oreni 3 com lindas e grandes promoções de rede. 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Compadre Adalto, nós estamos aqui na Feira da Oreni 3. Compadre Adalto, mandar um alô pro meu amigo Júnior do Queijo, meu amigo Júnior da Que Delícia das Roças, né? Meu amigo Mato da comunidade de São Pedro, Sussu, Jojo, Sussu que tá lá no Maranhão, pra toda a galera da animação. É, mandar um alô pro meu amigo Zé da Jumenta, meu amigo Carlão Bonitão da região, meu amigo Mauro Venanço, minha amiga Raia Gilma, minha amiga Jane Silva lá em Portugal, a toda a galera que curte esse lindo e maravilhoso programa. Compadre Adalto, aqui hoje é o Batim da Rê!
0: Ó, oh, a garganta tá boa, rapaz. A garganta hoje tá boa, hein, Martinho? Pois é, pessoal, ó, você que quer comprar uma rede, né, quer comprar essas cueca, meia, o baixinho vende esse trem tudo, rádio, vai lá na Feira do Oreni 3 que o homem tá lá hoje, hein? 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Tá bom? A outra companheiro chegou aqui, ó.
3: Bom dia, meu amigo Adalto.
0: Bom dia, Mário Venâncio.
3: Na lida do dia a dia e te ouvindo. Ontem nós só ouvimos, não deu nem como mandar um alô, porque faltou o pessoal aqui da produção e eu tive que me revirar aqui, eu e só um companheiro. Mas estamos aqui já, feliz da vida, te ouvindo e mandar um abração para todos os seus ouvintes, na pessoa do Sebastião, Tião Guarda. Ele falou, Mário Venâncio, você não manda um alô para mim lá no programa, foi para amanhã, com certeza.
0: Pois é, ué.
3: Então
0: tá
3: vai
0: certo.
3: Aqui, toca moda chonada para nós aí, Adalto, eu mandar um abração por Fumaça e por meu amigo Tião Guarda. Valeu, Adalto.
0: Valeu,
3: Arantes, um
0: meu
3: abraço,
0: amigo.
3: Bom programa e um feliz final de semana.
0: Obrigado.
3: Domingão.
0: Valeu, Mário Venâncio, um abraço na Dona Maria aí, toda a sua equipe aí na panificadora Venâncio no Oreni 3. Oi, Marão. Valeu, meu compadre. Opa, outro aqui, ó. Esse aqui diz que ia bater o pé pra ver se chove, viu, gente? Olha aqui.
4: Olá, meu compadre Adalto Arante, aqui
0: compadre.
4: É Índio Velho.
0: Eu sei,
4: direto
0: bom.
4: Da Mansão do Amor.
0: Ó, Mansão do Amor.
4: Compadre, eu gostaria de ouvir uma música.
0: Qual música, compadre?
4: É com Timbagi.
0: Timbagi.
4: E Miltinho, meu pé de cedro. Oferecei pro Zé de Cássio, Coqueirinho,
0: tá
4: Rita de Cássia, Otacilo, pra você.
0: Obrigado.
4: Por Sobe Desk. No hospital, né?
0: Tá lá na HGP.
4: É, pra Sussu.
0: Vai fazer a cirurgia.
4: Carlão Bonitão, o Zé da Jega, compadre, mais tarde eu vou dançar aí a dança da chuva. Vai
0: tá
4: chover,
0: bom.
4: Tá?
0: Vê se arruma
4: valeu,
0: essa
4: compadre.
0: Chuva pra nós, compadre. Tá bom? Eu sei que a hora que você bate esse pezão pesado seu aí no chão, aí a chuva, se não tiver chuva pronta, faz na hora. Tá bom, meu compadre, um abraço. Olha quem chegou por aqui também.
5: Bom dia, Adalto.
0: Bom dia,
5: pois,
0: Mariana.
5: Adalto, eu só vou pedir uma música de aniversário para meus filhos.
0: Sei.
5: Dois já passou, que eu
0: Eita,
5: não lembrei.
0: Bem,
5: um foi dia 14, outro dia 12, ou o outro neto dia 14, não lembrei. Não lembrar ontem.
0: Aí complicou tudo.
5: E
0: hein,
5: amanhã mano? É dois aniversariando também. Aí
0: né?
5: Eu pedi a música do Cristóvão e Colombo, mensagem de aniversário eu ofereço para eles e para todo aniversariante que
0: tá
5: é aniversariando hoje.
0: Tá bom, minha querida. Valeu, um abraço, Mariana. Obrigado pelo carinho da audiência. Vamos de moda, então? Canta Tibagi, Miltinho, pé de cedro. Depois é pra turma da Mariana e Cristóvão Colombo. Parabéns! Agora em Palmas, gente! 5 horas e 40 minutos!

peço a Deus que no ano que vem estejamos todos juntinhos para cantar parabéns para você com todo amor e carinho.

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Muito bem, agora em Palmas! 5:49 é o programa Raízes Sertanejas, hoje até as 9 horas, hein? Ah, Joãozinho já acordou, Joãozinho? Acordou! Dá um sinal aí que você já acordou, João de Abreu!

0: Dá até o boi que tá dormindo, acorda, Joãozinho.
1: Muito bom dia, meu compadre Adalto Arantes. Délio.
0: Bom dia, Délio.
1: Passando para desejar aos senhores ouvintes um belíssimo, abençoado dia. Fiquem todos com Deus.
0: Amém, Délio. Um bom domingo para você também, meu compadre. A outra que está longe hoje, ó.
2: Bom dia, meu compadre Adalto Arantes.
0: Bom dia, Ney.
2: Bom dia, amigos ouvintes.
0: Ney de Oliveira.
2: Ó, compadre, tô ligado de longe hoje, hein?
0: É.
2: Tô no interior do Ceará, Itapajé. Próximo 100 quilômetros de Fortaleza.
0: Ah.
2: E tô ligado aqui pelo aplicativo, curtindo os modão.
0: Olha, rapaz.
2: E
0: bom, hein?
2: Vendo, ouvindo você aí com muita alegria. Quero mandar um abraço aí ao seu Antônio do Táxi, nosso amigo que não perde um programa.
0: Tonho, né? Abraço,
2: nosso João Berranteiro. A Cris, que sempre tá alegrando o programa aí junto com você.
0: Isso.
2: A dona Mimi, todos que estiverem ouvindo, um abraço a todos. Que o programa cada dia está melhor, né?
0: Pois é.
2: Grande abraço.
0: Valeu.
2: Deus salve o Brasil.
0: Valeu, compadre Ney. Grande abraço, meu irmão. Chega esse final de semana, hein? Esse final de semana você vai ter que estar aqui, rapaz. Esse final de semana que vem, tá bom? Tá certo, ele vai estar. Fazer a sua... O direito de brasileiro, hein? Tá certo? Aí, quem chegou também, ó.
3: Bom dia, meu amigo Adalto Arantes.
0: Bom dia, bom Zé dia, Pinto.
3: Tô um pouco ausente, né, Adalto? Mas
0: isso.
3: Tô aqui trazendo... Adalto, vamos de moda aí, cara. Vamos de Ferreirinha.
0: Ferreirinha, tá certo.
3: Oferecido o nosso amigo Chancho, fazendo água branca, beijinho na varela, do Aristóteles. Sentamento da Sé, minha amiga Farta, Porto Nacional, meu amigo Zé Flamengo, meu amigo Fontoura. Bom dia, Porto Nacional.
0: Aô, Zé Pinto, tava sumido, hein, Zé? Um abraço pra você, obrigado pelo carinho da audiência, hein? E vamos que vamos, depois do modão do Zé Pinto, nós vamos atender meu amigo... É, José Ferreira, ele pediu Nuvem Escura com as irmãs Freitas, eu só tenho ela com Gino e Gênio, viu? Vou tocar com Gino e Gênio pra você, tá bom, meu querido? Vamos que vamos, canta! Essa eu vou mandar pro compadre Vieira de Melo, que gosta muito dessa dupla, hein? Zé Carreira e Carreirinho Ferreirinha, depois Gino e Gênio, Nuvem Escura, agora em Palmas, gente! 5 horas e 52 minutos depois, nós já viemos com a nossa oração da família, viu?

Bom dia, bom dia. Que bom, estamos de volta, né? Para orarmos, para falarmos com o Papai do Céu. Espero em Deus que você e sua casa estejam maravilhosamente bem. Bom dia para você. E para hoje, que a fé seja sempre mais forte que todas as suas incertezas. Que Deus te abençoe nesse dia, que Ele te entregue novas oportunidades e que o seu sonho se realize em nós. Sim, os sonhos de Deus se realizem em nós. E os seus olhos estejam sobre nós e que em suas mãos esteja tudo o que é nosso. E que Tu, ó Senhor, nos livre de todo mal. Então pedimos, Pai, que o Senhor nos ensine a esperar o tempo certo, o tempo por Ti determinado para cada coisa em nossa vida. E assim, para que tudo dê certo para cada um.

coisas. O que te pedimos também, Deus, é que mantenhas o nosso coração leve para a vida fazer o melhor para nós. A vida se torna, sim, mais leve quando lembramos que não precisamos controlar tudo, até porque não conseguimos, Pai. Porque o Senhor está sempre no controle de tudo em nossas vidas. Amém, Deus. Obrigada, Pai. Bom dia, Deus, e gratidão por mais um dia. Esteja visitando cada um dos meus amigos, parentes, ó Deus, irmãos, com a Tua mão poderosa, trazendo paz, alívio ao coração pesado, alegria ao coração triste e abatido. Deus, obrigada por tudo, Deus. Em nome de Jesus, nós oramos. E para você, que o seu dia seja leve, seu coração feliz e sua vida cheia de boas escolhas. Amém. Um beijo no seu coração. Bom dia. Que Deus te abençoe.

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6: O SINAC Tocantins oferece em outubro mais de 400 vagas gratuitas em cursos de qualificação profissional. São 30 cursos em áreas como gestão, beleza, moda, artes, idiomas, saúde e tecnologia. As oportunidades estão disponíveis em Palmas, Taquaralto e Gurupi. Entre os destaques está o novo curso de Lightroom para fotógrafos no SINAC de Taquaralto. As matrículas podem ser feitas presencialmente ou pelo site to.sinac.br. Os requisitos e a documentação para as vagas gratuitas estão disponíveis no site do SINAC. Mara Santos para a Unitins FM.
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0: 6:09. Olha, tem gente chegando por aqui.
1: Bom dia, compadre.
0: Bom dia, Antônio Pereira.
1: Aqui em Santa Teresa. Estou aqui ouvindo o seu programa.
0: Obrigado.
1: Muito bom, seu programa de madada.
0: Isso.
1: Muito ótimo, graças ao nosso bom Deus.
0: Isso.
1: É de levar esse programa muitos anos.
0: Amém.
1: Alegra todo mundo, né, Dado?
0: Isso.
1: Ótimo, muito bom.
0: Valeu, meu compadre. Grande abraço pra você, Antônio Pereira, lá de Santa Teresa. Grande abraço aí pro pessoal e pro povão aí de Santa Teresa e região aí, né? Tá todo mundo ligado com a gente, e mandando seus alô aqui, né? Vamos lá? Ixi, vamos, opa!

0: tem gente aqui que já conferiu, hein? Já tava na escuta lá, ó.
1: O Paradalto, baixinho da rede, o Paradalto tá valendo. Chegou aqui no baixinho da rede, falou que tava ouvindo o programa do Compadre Adalto, certo. Vai ter 15% de desconto. Vai ter 15% de desconto hoje aqui na Feira da Orange 3.
0: Tá bom, meu querido. Então tá vendo aí, pessoal? Quem chegar lá no baixinho da rede, na Orange 3, e falar que eu tava escutando o programa do Compadre Adalto Arantes, o Raiz Sertaneja, vai ter 15% de desconto. Ó, quem chegou por aqui também, ó. Meu amigo Dudé. Fala, Dudé.
2: Olá, Cabo Velho. Bom dia.
0: Bom dia, Dudé, uai. Não fez a cirurgia?
2: Como é que tá, meu amigo Adalto?
0: Bom.
2: Quero pedir aí com o Zé do Rancho e o Zé do Pino, Colo da Noite.
0: Certo.
2: Falou aí pro Ribuliço, Chicão do Detran. Manda um alô aí pro Sussu, Jojo, Carlão, Domingão. E vai pra você também. Tamo aqui.
0: Obrigado.
2: Com o radinho ligado aqui.
0: Tá certo.
2: 15, Bonitinho FM, tudo de bom.
0: Valeu, Dudé. Não fez a cirurgia ontem, não, que você falou? Se fez, foi coisa toa. Pouco já deve estar tudo bem, né? Então tá bom. Se não fez, sucesso aí pra você na semana aí. Tá bom, meu querido? Um abraço aí. Dá um abraço na Alessandra e nas meninas aí.
3: Bom dia, bom dia, bom dia, meu amigão.
0: Ô,
3: meu
0: Marcão, amigão. Bom dia.
3: Raiz Sertaneja, no Cantar do Galo, às 5 horas da manhã, sábado e domingo, na Unitinhas FM, com a Dalta nas Raiz Sertaneja. Aqui é o Marcão Silvestre do Brasil, mais Lapada.
0: Fala, Lapada.
3: Hoje eu quero ouvir de novo mensagem lá da sua esposa lá.
0: Pois é, já foi, né?
3: Escola Santa Família, viu? Eu sei que passa depois, mas vou falar agora, mas eu espero. Espero até hoje, até às 9, né, Daltão? É isso aí, garra. Você tem aqui a música Mágoa e Paixão. Acho que é Zico e Zeca.
0: Não
3: eu
0: tem,
3: vi ontem, não. Gostei dessa música.
0: Procurei aqui.
3: Se eu tivesse pra uma coquinha do Zico e Zeca. Zico e Zeca, tá? Se eu tivesse pra você canta umas antigas da sua autoria aí.
0: Eu vou pôr uma antiga que eu cantei aqui. Tá bom?
3: Nos bares aí.
0: Que eu gravei.
3: Na moda de viola aí, nas casas, na chácara.
0: Tá bom, meu querido.
3: Olá, assim pra você. Bom domingão pra você e pra sua família. Deus no comando, amado Deus,
0: seu poder,
3: o problema eu gosto. Tchau, tchau, felicidade. Obrigado por tudo aí.
0: Isso, Marcão, eu escolhi uma que eu gosto muito também, que eu gravei ela com Jaires, meu compadre Jaires Mateus, e eu vou tocar ela pra vocês, porque eu nunca toquei ela aqui, você ainda não ouviu ela não, tá bom? Então, vamos que vamos, meu povo. Canta Zé do Rancho e Zé do Pinho. No Colo da Noite, depois Jaires e Adalto Arantes. Vivendo longe do meu bem, agora em Palmas, gente. 5 horas e 14 minutos.

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0: 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É, já tem gente querendo falar com a gente.
1: Bom dia, companheiro Adalto.
0: Bom dia, Silvio.
1: É o Silvio de Santa Bárbara. Adalto, toca aí pra nós, Canoeira do Araguaia, com a irmã Freita.
0: Tá bom, querido.
1: Ofereço pro meu irmão Cláudio, lá no Sonho Meu, meu amigo Matias, Mauro do Aranha de Quatro, sobe e desce pro senhor.
0: Obrigado.
1: É, João de Abreu e assim os demais. E... minha amiga Ivanete, de Novo Acordo. Um abraço, fica com Deus.
0: Valeu, meu amigo Silvio aí do Santa Bárbara. Abração pra você, meu compadre. Esse não perde um programa, hein? Meu amigo Silvio. Opa, já acordou agora. Esse aqui acordou, agora já tá ouvindo o programa, ó.
2: Bom dia, compadre Adalto.
0: Bom dia, professor. Domingão.
2: Manda pra nós aí, Goiânia e Paranaense, no trono da saudade. Quero oferecer pro meu amigo Zé Francisco, dono Iraci Moura, meu amigo Sobe Dentro lá no HGP esse horário. E todos que tiveram ligadinho aí no nosso amigo Adalto Arante.
0: Isso, no Raiz, okay, sertaneja.
2: Manda aí pra nós. Pra Serginho também lá no assentamento Mariana. Zodé do Irmã Dulce e Mauro do Anani 4.
0: Fui, tchau, obrigado. Domingão. Tchau, obrigado. Então vamos de moda. Canta as Irmãs Freitas, Canoeira do Araguaia. Depois Goiânia e Paranaense, o trono da saudade. Agora em Palmas. 6 horas e 28 minutos.

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0: de 38 minutos. Oh, meu amigo Luizão da Viola chegou por aqui.
1: Bom dia, meu amigo Adalto Arantes.
0: Bom dia.
1: Tô com saudade de você, compadre.
0: Eu também tô com saudade de você, compadre.
1: Precisa me encontrar.
0: Pois
1: viu?
0: É. Tocar uma viola.
1: Gostaria de ouvir uma moda aí, mas uma moda, ela é boa em tudo quanto é sentido. Sonhando com, é uma composição do nosso conterrâneo, que foi embora antes do combinado, foi embora morar com Deus, o Geraldo Carvalho, o Rick, sonhando. A moda, parece que eu tô vendo a história dele, do seu Vitor, que é o pai dele, que era meu amigo. História deles aí, né? No Mundo do Carmo. Um abraço especial ao a terra querida do nosso querido Rick, Monte do Carmo. Sonhando. E, compadre, outra coisa. É, logo mais às 9 horas, vai sair a cavalgada do Hospital do Amor, Hospital de Amor. A grande cavalgada. Muladeiros de Palmas, Muladeiros de Paraíso e muita gente, muita gente. Eu desejo uma boa cavalgada para todos. Eu não pude ir, mas uma boa cavalgada para todos os envolvidos, todos os nossos amigos, em prol do Hospital de Amor, né? Uma causa que precisa ser conduzida, respeitada, ativada sempre. Parabéns aos organizadores e boa cavalgada a todos. Vai sair da primeira rotatória ali da Praça da Graciosa, ali do quiosque do Coelho.
0: Tá certo, meu amigo. Ô, meu amigo, eu vou ficar te devendo a moda, viu? A moda dessa, a moda do Rick, eu não tenho aqui. Eu não sei se é Rick solo, né? Eu vou ver com o compadre Alcimar essa semana aí e a gente vai baixar pra colocar aqui na playlist. Tá bom, meu querido? Vou ficar te devendo essa, hein? Aê! Agora chegou outra aqui, ó.
2: Bom dia, compadre Adalto. Bom dia a todos os ouvintes da programação. Compadre, prazer falar com o senhor.
0: Prazer é meu.
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2: se
0: hoje?
2: Se eu fosse você, compadre, eu largava essa programação aí e corria pra cá, tá?
0: Não tem
2: queijo,
0: jeito,
2: leite, hoje. Franca e pira, hoje tudo na promoção e aquele precinho que só a gente
0: e
2: sabe fazer.
0: E se chegar aí e falar que tava ouvindo o programa,
2: toca a minha música, Nelório Valente,
0: desconto.
2: E manda um abraço pro meu amigo lá na Vila Grotins, meu abraço pro José Aparecido, presidente do Sindicato dos Caminhoneiros, um abraço pro Baixinho da Rede, pro Matias daqui da farmácia do Matias, irmão da Laranja, pastelaria Lime Rodrigues, e fique com Deus, bom domingo a todos.
0: Valeu, Júnior! Júnior, que é o proprietário lá do Delícias da Roça, lá na Feira do Aldeni 3. Gente, lá tem requeijão, tem queijo, tem linguiça de porco caseira, eles mesmo que fazem. É toicinho. É, não, tem tudo de bom lá, rapaz. Domingo eu fiquei quase doido lá, hein? Ganhei um requeijão do Júnior, comprei um quilão de linguiça. Tudo organizadinho, limpinho, assiadinho. Compensa você aí deixar pra comprar a carninha de porco lá com o Júnior, viu? Tá bom, meu amigo? Então tá bom. É, vamos tocar a moda do Júnior. Depois da moda do Júnior, nós vamos atender meu amigo Carlos Eduardo. É, pediu uma moda antiga aqui, muito boa, hein? Vamos que vamos! Canta! Dino Frank Moraí, Nelore Valente, depois pro Carlos Eduardo, Tião Carreiro e Pardinho, o Mineiro e o Italiano, essa é boa, hein? Agora, gente, 6 horas e 43 minutos.

Muito bem, agora em Palmas. 6:50. Toma mais um cafezinho com a mão na cintura. Já já nós

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agora 6:53. É, daqui a pouco a nossa reflexão do dia com Luiz Carlos Bordoni, tá bom? Vamos tocar duas modas primeiro aqui, tá bom? Eu achei a moda do meu compadre Luizão da Viola aqui com o Rick Renner. Foi difícil, mas achei, consegui achar. E eu vou tocar agora pro compadre, tá bom? Depois atender o Carlos André, que pediu um modão aqui com Teixeirinha. Sai meio fora do meu estilo de programa, mas eu vou atender ele. Primeira vez que ele liga, vou atender ele, tá bom? Canta Rick Renner, Sonhando! Depois, o Carlos André, Teixeirinha, Todilho Negro. Agora, gente, 6:54.

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11: O Sesc Tocantins realiza no dia 10 de outubro o tradicional Dia das Crianças no Sesc, com programação gratuita em Palmas, Gurupi e Araguaína. O evento será das 9 da manhã ao meio-dia, com brinquedos infláveis, distribuição de lanches e sorteio de bicicletas. A programação é exclusiva para crianças de até 12 anos. Para participar, é preciso retirar gratuitamente o passaporte a partir do dia 25 de setembro. Em Palmas, a retirada será no Centro de Atividades do Sesc, que dá 502 Norte e na sede da TV Anhanguera. Em Gurupi e Araguaína, os passaportes podem ser retirados nas unidades do SESC indicadas pela organização. O passaporte garante a entrada no evento e o recebimento do lanche individual. Tina Santos para Unitins FM.
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Muito bem, agora em Palmas, 7:07. É, vamos tocar mais umas duas, três músicas aqui, depois nós vamos pro nosso quadro Onde Canta Nossa Gente. Hoje com a presença aqui dos meus amigos, né, o Dinho e o Dequinha. Ei, meninos bons, lá da Buritirana. A Buritirana em peso tá acesa, né? Tá certo. 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

0: 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Agora nós vamos para nossa reflexão do dia com Luiz Carlos Bordoni.
1: Olha, esta não é uma regra, é um mandamento. Começar o dia agradecendo a Deus por estar aqui. Na verdade, nós não temos prazo de validade. A vida começa todos os dias e nem sabemos se haverá o amanhã. Assim, aproveitemos o dia, pois vivemos hoje uma nova chance e não devemos nos cobrar, não. Errar, superar, aprender e recomeçar são os verbos a serem conjugados no nosso cotidiano. São lições da escola da vida. É isso aí. Tenha um bom dia.

0: Bom dia, compadre Adalto.
1: Bom dia, Tessilinho. Bom dia,
0: companheiro. Um alôzão pra essa turminha boa. Pra todo povo bom, viu?
1: Tá bom.
0: Pra o índio velho, pezinho pra frente, pezinho pra trás, ele disse que ele é o lobo solitário.
1: Isso.
0: Pra nosso amigo Mauro, na Orine 4, pra Sulani Jojo, Zé da Jumenta, Baixinho da Rede, Cabra Bom, e pra Sobe Desce Maria Carneiro, e pra toda essa turminha boa, rapaz. E a música é com Canarinho Prisioneiro. Agora eu só não lembro o nome dos cantores, mas você conhece.
1: A original demais pra você, viu? A original aí, mesmo. Pra
0: todo esse povo bom. Valeu.
1: Tá bom, meu querido. Valeu, um abraço, Tessilinho.
2: Bom dia, bom dia, bom dia.
1: Ô, Rony. Bom
2: tudo
1: dia.
2: Ligado no seu programa.
1: Certo.
2: Gostaria de ouvir a música com Lourenço e Lorival, Sonho de Caboclo.
1: Pronto, vai ouvir agora, meus amigos. Enquanto os meninos estão preparando as violas aqui, arrumando as gargantas, nós vamos tocar mais duas músicas aqui, tá bom? Então canta Praião e Prainha, Canarinho Prisioneiro, depois Lourenço e Lorival, Sonho de Caboclo. Agora em palma, gente. Agora 7 horas e 11 minutos.

coisa boa, Pedro Bendezé da Estrada. Vamos tomar um cafezinho com a mão na cintura, já já nós voltamos.

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0: 7h25. É o programa Raízes Sertanejas, hoje até as 9 horas, hein? Ei, dona Rita, daqui a pouco os meninos estão umas cansadinhas aqui e eu toco a sua moda, tá bom? Dona Miriam pediu, dona Rita pediu descida daqui a pouquinho, tá bom? A dona Miriam pediu cordão de ouro. Vocês cantam cordão de ouro? Não, né? Então eu vou tocar ela com o Chico Rei Paraná. É, não vai dar certo. Vai dar certo. Botão também pena de minha alma, né?
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0: Vamos que va.
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0: Tá certo! Vamos dar um bom dia pros meninos então aqui, né? É, meus amigos, o Dinho Dequinha. É. Bom dia, meninos! Bom dia, Dequinha!
3: Bom dia, compadre Adalto. Depois, bom dia a todos os ouvintes da Unitins FM.
0: Tá certo. Dinho, bom dia!
4: Bom dia, um bom dia a todos aí, os ouvintes da Unitins FM. Muita satisfação estar aqui.
0: É, vocês podem ficar à vontade aí. Quiser mandar um alô pra turma aí, já pode começar mandando os alôs. Se quiser cantar logo.
4: Vamos começar aqui dando um alô aqui lá pro pessoal da Buritirana, pessoal... É, a minha sogra Dona Ana, todos os meus cunhados lá, todo
0: certo.
4: Mundo aí. É, quero mandar lá pro do Santos, lá na fazenda.
3: O Ronaldo, né? Eu sou Silvestre, ligadinho.
0: Vamos mandar também um abraço pro pessoal que tá na cavalgada do Hospital do Amor, né? Hoje
3: rapaz, a cavalgada do Hospital do Amor. Lá que todo concorre bem.
0: A minha companheira aqui que tá apresentando o programa comigo, hoje ela tá representando o programa Raiz Sertanejo, lá na Cavalgada do Amor, a Cris.
3: Que bom, rapaz, que bom.
0: Vamos lá então, de moda?
3: Vamos lá.
0: O que vai sair agora aí pra nós?
4: Uai, vamos cantar aqui,
3: Rancho de Taipa.
4: Rancho de Taipa.
0: Rancho de Taipa. Tá, vamos mandar essa moda pro Feliciano, né, que tá lá na escuta.
4: É isso aí, rapaz.
0: Alô, Feliciano,
4: aí.
0: Um abraço.
4: Manda aí pro pessoal lá de Santa Teresa também, que tá na escuta, né?
3: Companheiro de Goiás, o Pebo, o menino Alvino, ligadinho no programa também lá.
0: Tá, joia. E quem quiser pedir moda aí, se os meninos souberem, os meninos cantam.
3: Beleza. Tá. Vamos começar então?

0: Opa, que coisa linda, hein? É. Daquela deusa selvagem. Menino, o programa hoje tá alegre aqui, hein? Os meninos chegou aqui, alegou, menino. Eu tava sozinho aqui, triste, pensativo. Os meninos chegou, alegou um pedaço aqui, hein? Vou colocar um áudio aqui, os meninos. Presta atenção, um pedaço, ó.
1: Dia, Dalto.
0: Bom dia, Novinha.
1: Tá tudo bem
0: tá
1: com você?
0: Tudo bem.
1: Como está você, a família?
0: Graças a Deus.
1: E aí, todo mundo bem, Dalto?
0: Tudo
1: você
0: bem,
1: tá bem
0: Deus,
1: de saúde?
0: Não,
1: graças a Deus. Tudo de bom.
0: Valeu, Novinha. Ó, meu sobrinho aqui, Aureliano Arantes. Ó.
2: Tá bom. Aô, tia Dal, benção.
0: Deus te abençoe.
2: Bom dia aí pra todo mundo, todos os ouvintes que estão ligadinhos aqui na 96.1 Raízes Sertanejo.
0: Isso.
2: Tô aqui na Chácara Paraíso, a família aqui ligada na rádio.
0: E o Noah?
2: Aqui, Noah no pé do rádio aqui, o tempo todo, só escutando, pedindo as modas.
0: Aí, ó.
2: Um abraço aí pra todo mundo. Manda um abraço pra nós aqui, ó.
0: Ixi, ah, quem tá aí?
2: Tá aí, o Karina. Dona Silsa tá aqui. Adeus, o Paulo.
0: Matilsa.
2: O Otávio. Tamo aqui ligadinho, tomando café da manhã, ligado na rádio aí.
0: Que legal, hein?
2: Um abraço pra todo mundo. Toca a moda boa pra nós aí, tia Dalva.
0: Vou pôr os meninos
2: fica
0: pra
2: com Deus aí,
0: uma
2: todo
0: boa
2: mundo.
0: Pra você aqui. Tá bom, meu filho? Um grande abraço pra você. Um grande abraço aí pra comadre Silsa. Pra Karina, pro Noah, pro Sogrão aí, pra turma toda aí. Um grande abraço, meu filho.
3: Ariano, que é bom. Meu parceiro. Amigo de muito tempo.
0: Toca uma sanfona aqui. Isso. Nossa, vamos trazer ele aqui no próximo final de mês agora. E aí, Dequinha, o que que nós vamos aprontar agora aqui pra mandar lá pro Aureliano lá?
3: Rapaz, nós vamos fazer o pedido aqui do rapaz lá da Buitirana. Do Valdivino.
0: Sim.
3: Ah, que tá ligadinho no programa lá. E ele pediu com o Silveiro Silveirinha. Eu tá fazendo um ano.
0: Ah, hoje tá fazendo um ano.
3: Isso. Vai mandar pra ele lá. É. E também pro rapaz de Santa Teresa lá, o Deusiano, lá na fazenda do João Luiz, que é o vaqueiro João Luiz lá. Ligadinho, não pega só um programa seu, tá? Deusiano.
0: Obrigado. Vamos lá?

0: A Universidade Estadual do Tocantins autorizou a criação e a abertura de dois novos cursos de graduação aqui no estado. Uma das graduações autorizadas é o curso superior de tecnologia em gestão de turismo e será ofertado na modalidade de educação à distância pelo projeto Tô Graduado, que amplia o acesso ao ensino superior em municípios do interior do Tocantins, utilizando polos educacionais para a oferta das atividades acadêmicas. De acordo com a autorização, o curso de gestão de turismo terá vaga nos polos de educação tecnológica localizados em Dianópolis, Ponte Alta do Tocantins e Paranã. A graduação ficará sob a coordenação da Unitins e essa iniciativa amplia a oferta de formação superior em uma área ligada à atividade turística, com atendimento a 3 municípios das regiões Sudeste e Central do estado. O Conselho Universitário da Unitins também autorizou a criação e a abertura do bacharelado em Educação Física. Este curso será presencial e ofertado no campus da Unitins em Araguatins, no norte do estado. As autorizações dos dois cursos foram assinadas pelo presidente do Conselho Universitário da Unitins, reitor Augusto Rezende.
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0: Eva, estamos de volta! E tem gente, o Peba quer falar com a gente, vamos ver que o Geraldo Peba, ele tá onde, ô Dequinha?
1: Santa Teresa de Goiás.
0: Santa Teresa, é. Né? Fala, Peba!
2: Bom dia, compadre Adalto, aqui é o Peba, aqui de Santa Teresa de Goiás. Tô passando aqui pra pedir uma música com o Dinho e Dequinha, de trio Parada Dura, só Capilão. E oferecer pra galera aí na Buritiana, pra todos os ouvintes da Unitins FM, pra meus primos aqui de Santa Teresa de Goiás, pra todos, que são muitos, e pro Civaldo, Zé Carlos aí na Buritirana, pra todo mundo aí da Buritirana e pra meu primo Devaí lá no Mateiro. Tamo aqui na escuta.
0: Tá certo! Valeu, Peba! Um abraço pra você! Tem que aparecer mais aqui, né, Dequinha?
1: Isso!
0: Sumiu, não veio mais, né?
1: Tem que vir aqui. O sonho desse que ele volta aqui novo, cantar aqui.
0: É, eu gostou muito, vocês, Peba. Aí, né? Ó, que é o meu amigo Dimas, lá do Maria Rosa, também mandou um áudio aqui. Vamos ver se você tá pedindo alguma moda aqui.
3: Bom dia, Daltão!
0: Bom dia, Dimas!
3: Estamos aqui no Maria Rosa, aqui curtindo o seu programa. O Radão tá ligado aqui.
0: Certo!
3: E aí, tudo bom? Tá com saúde? Bom.
0: Graças
3: a Deus. Parece que você já foi na feira lá da 3.
0: Pois é, eu fui domingo passado.
3: Então tá bom, manda uma música aí. Belmonte Maria, te amarei por toda a vida.
0: Tá bom, vai ter mais
3: aquela
0: no final.
3: Do Belmonte Maria.
0: Tá bom.
3: A música é boa demais. Manda lá pra nós.
0: Hoje nós estamos fazendo os meninos.
3: Eu ofereço
0: ao vivo
3: pro Zé da Jumenta, o Etim. E pra você e tua família todinha. E o menino lá da feira lá,
0: o Júnior da Fé.
3: Que vem de queijo.
0: Valeu, meu amigo velho. Vamos ver o Matias. O que, que o Matias tá falando aqui?
4: Bom dia, Daltarante. Quero pedir uma música, Roberto e Meirinha. Lágrima nos olhos. Oferecer pra você, pra Mariana. Sobe e desce. Iracimoura, José
0: tá
4: Francisco.
0: Tá bom, meu amigo velho. Hoje nós estamos fazendo ao vivo aqui, tá bom? Ó, o Zé da Jumenta aqui, moço. Fala, Zé.
5: Uai, sou bom, e eu pra voz no filme, e compadre Adalto, você tá bom?
0: Bom.
5: Você sabe que o Zé da Jumenta, onde eu vou dizer pro pessoal que tá assuntando seu programa, amigo Cabeludo da Itacoaí, pessoal lá em Luz e Mangues, pessoal lá do Posto Tatu, amigo Vermesino, Samuizinho, a chacra, município de Luz e Mangues, esse pessoal todo aí, Ribulismo, Mano Boy Rio de Serviço.
0: Bom divino que vocês
5: tá
0: falam.
5: Bom, filho?
0: Tá bom, filho? Tá bom, filho. Um abraço. Tchau, tchau. O Valdivino é o Valdivino Ribeiro,
1: isso.
0: Né?
1: Isso.
0: Lá de Buritirana. É, tem um áudio dele aqui, vamos colocar. Aí, ó.
6: Aô, bom dia, compadre Adalto.
0: Bom dia, Valdivino.
6: Aqui é o Valdivino, o apaixonado da Buritirana, compadre. Pois é, meus grandes amigos estão aí na rádio, soltando aquele vozão. O Dequinho é meu amigo do peito.
0: Eu sei.
6: Pois é, eu corro rádio ligado aqui, né? 2 de 5 horas.
0: Pronto.
6: 4:30, sei lá. Eu tô em casa, o rádio é ligado direto. E tô ouvindo o programa aqui. Agradeço muito meu amigo Dequinho. Ofereceu a música aí pra mim, né? O Silveirinha hoje está fazendo ano. Agradeço muito ter lembrado do amigo aqui. Obrigado aí, meu abraço aí pra você, Pudim, Dequinha, do Valdivinão.
0: Tá certo, ó.
6: Muito bom, muito bom.
1: Valeu, Valdivinão.
6: Eu tava de pronto pedir um ano, quando eu vi que você estava aí, era do Sol Levante e Solenia, rapaz. Sou show por aquela música desse cara.
0: Tá bom.
6: É apaixonado do Galeu, né?
0: Tá jóia. Era valeu, do... Valdivino, um abraço.
1: Vamos mandar sim, aquela...
0: Vamos lá, então.
1: Vamos então?
0: O que vai sair daqui?
1: Rapaz, vamos atender o pedido do Valdivino, nosso amigo lá de Buritirana, né?
0: Ah,
1: estou levando o Solenir.
0: Valdivino, hoje é aniversário. Sabe que ele primeiro... já ganhou duas músicas?
7: Peba primeiro, não?
0: Então vamos lá.
7: Peba, velho. Aí vai aí a moda
0: do
7: você.
0: A moda
7: aí.
0: Do Peba.
7: Até pediu primeiro, né?
0: Isso.
7: Aí eu quero mandar essa moda também pra minha esposa.
0: Isso.
7: Lá, tá ouvindo, meu cunhado tá lá em casa lá, o
0: Senão não vai dar coxa do frango pra você, né, compadre? Tá certo.
7: É isso aí. Aí, quero mandar pro pessoal lá de Buritirana também, é o Larim, é o Vanderlei, né, que tá lá na escuta do... O Cazuza, lá na fazenda, a esposa dele, a Joana, tem também Tony Neres, tá lá na escuta. Então vamos de música.
0: Vamos lá.

0: Oba, que bacana, hein? Essa música, ela deve ter uns 60 anos, né, Dequinha?
1: Mais ou menos.
0: É, 60 anos. Só Capilão, foi um dos primeiros sucessos do
1: Trupadadura.
0: Creone e Barreirito ainda, hein?
1: Creone e Barreirito.
0: Isso. Tá certo. Vamos ver um áudio aqui do meu amigo Mauro Oliveira. Depois nós vamos tomar um cafezinho com a mão na cintura. E você já prepara o outro aí, tá bom?
1: Beleza.
2: Bom dia, compadre Adal.
0: Bom dia, Mauro.
2: Mauro, da comunidade de São Pedro, do Orinho 4. Passando aqui para dar um alô aí para Mariana do Forró, do Porto Nacional.
0: Certo.
2: Otacílio no Orinho 2. Chico do Dretano, Orinho 1. Zé da Jumenta. Valeu, Adal.
0: Valeu, Maurão. Grande abraço, meu irmão. Vamos tomar um cafezinho com a mão na cintura, porque não tem pão de queijo. Depois nós voltamos.

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0: Muito bem, agora em Palmas, 7:51. É, hoje nós estamos aqui, ó.
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0: É, e hoje nós estamos recebendo aqui, né, os meninos lá de Buritirana, o Dinho e o Dequinha. E aí, meninos, fica à vontade, o que, que vai sair aí pra nós?
2: Rapaz, vamos atender o pedido lá do Valdivino, né?
0: Sim.
2: Do Solevante Soleni. E aproveitar e mandar pro pessoal lá de Santa Teresa, lá do Tocantins, nosso amigo Zuz, né?
0: Certo.
2: Nosso amigo Valdir, né, que é Valdir Puga, lá no... Esqueci o nome da chaca dele, Mambu. Chaca Mambu, parece que é mais ou menos assim, tá? E todos os ouvintes,
0: tá bom,
2: do programa, né?
0: Manda ver, fica à vontade.
3: É isso aí, vamos cantar a música A Tristeza Fez Morada no Meu Peito.

0: que coisa linda, hein? Seu Levante Solenice, eu tava vendo na rede social aí, os dois já tá bem derrubadinho também, bem velhinho. Ainda tá firme cantando,
1: tá firme,
0: os dois, né?
1: Firme. Opa,
0: que bom, né? Que cantando. Bacana. Solenice, eu lembro dele lá quando eu trabalhava na Brasil Central, lá em Goiânia, ele é novinho ele também.
1: Uhum.
0: Sim, Dinho.
2: O Soleni tá mais novo, né?
0: É,
2: agora o outro já tá bem mais...
0: O outro já tá bem pra lá, mais pra cá. Mas Soleni. É bom, eu gostava demais também. Tem um negão que chamava Zé Silvério, cantava com a barrinha. Pensa num cabo ajeitado também, viu? Vamos fazer o seguinte, enquanto vocês vai
1: tomar uma água?
0: Tomar uma aguinha e analisar aí o que vai vir pras próximas ali... Eu vou atender dois pedidos aqui, tá bom? Um é da dona Rita de Cássia aqui, ó. Ela mandou...
3: Bom dia, compadre Adalto.
0: Bom dia.
3: Toca pra mim, por favor, pro milionário José Rico. Decida. Tá? Ofereceu, sobe, desce. Daniel, Jane Silva, Jordaninha, Olindina e todos que estão na escuta do seu programa. Vai pro Carlão, Bonitão, pro Baixinho da Rede, para o Silvio Ribeiro. Cheiro, compadre Adalto.
0: Tá bom, minha querida dona Rita, um cheiro. A outra aqui também, aqui que não posso deixar de atender. Essa menina aqui, eu gosto muito dela.
4: Bom dia, compadre Adalto.
0: Bom dia, dona Miriam.
4: Tudo bem com você?
0: Tudo bem, graças a
4: Deus. E a Mimi, tá bem?
0: Tá boa.
4: Manda um abraço pra ela.
0: Tá certo, eu falo pra ela.
4: Compadre Adalto, toca pra mim aquela música, Cordão de Ouro.
0: Cordão de Ouro.
4: Tá por bom. Favor.
0: Toca agora, os meninos vão dar uma descansadinha.
4: E um bom domingo pra você.
0: Pra senhora também,
4: fica
0: boa tarde.
4: Com Deus, que Deus te
0: o
4: abençoe.
0: Pedro.
4: Sempre com muita saúde.
0: Obrigado, amém.
4: Obrigado.
0: Saúde pra senhora também, viu? Então vamos que vamos. Canta, milionário José Rico, decida. Depois Chico Rei Paraná, Cordão de Ouro. Agora em Palmas, gente. 7:57.
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0: 6:06. É o programa Raízes Sertanejas. É o melhor programa do
1: Brasil.
0: É a turma aí que fala, hein? E tem uma pessoa muito importante na minha vida que quer falar com a gente.
2: Bom dia, meu pai, sua bênção. Bom dia a todos os ouvintes do programa Raiz Sertaneja. Minha gente, estou passando para justificar minha ausência no estúdio da Unitins FM hoje, viu? E a causa é bastante nobre. Estarei representando o programa na Cavalgada Beneficente do Hospital de Amor, que é uma ação realizada pelos Muladeiros de Palmas, cuja arrecadação vai para a construção da Casa de Acolhimento, que atende os pacientes em tratamento de câncer no Hospital de Amor.
0: Certo.
2: Então é isso, e no encerramento da cavalgada teremos um almoço no Clube Baru e bastante entretenimento aí no decorrer do dia. Aproveitem o domingo, fiquem com Deus. E meu pai, toca pra mim Planeta Azul de Chitãozinho e Chororó. Planeta, um beijo pra Azul. Todos, fui!
0: Tá bom. Tá bom, eu vou pedir licença pros meninos aqui então e nós vamos tocar o Planeta Azul então, viu, Dequinho, Jim? É, mas vocês podem cantar uma antes. Vai lá, vamos cantar uma, depois eu ponho, viu, Cris? Depois eu ponho o Planeta Azul pra você, tá?
3: Então, então o pedido aí é pra quem é pra cantar a música Nós Não Quer Namorar?
0: Ah, não, essa o...
3: Nós Só Quer Namorar, quer dizer.
0: Ah, casar,
3: Nós Só Quer Namorar.
0: Ah, tá. No caso, um é pro Emanuel, meu menininho, Emanuel.
3: Ah, é esse aqui, um que, será que ele tá falando? Que é nós, que é do Gino e Gino?
0: É,

0: É
1: essa mesmo, né? Tem um de outra pessoa, tem de outro.
0: Certo. O pessoal tá ligando aqui, meu telefone não atende aqui, né? Então, vamos lá, então. Fica à vontade aí, menino.

Oh, que coisa boa, hein? Tá certo, vamos então agora, vamos tocar a moda da Cristiane? Vamos tocar a moda da Cristiane aqui, Chitãozinho Chororó, Planeta Azul!

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1: O motor dos carros elétricos não precisa de revisão periódica como um a combustão. Por isso, as manutenções programadas são focadas em suspensão, pneus, freios, fluidos e filtros. Alguns desses componentes são específicos para esses veículos, como os pneus. Mas e os amortecedores? Um carro elétrico costuma ser mais pesado que um equivalente a combustão devido ao pacote de baterias. A diferença no peso e na distribuição exigem mudanças nos sistemas de freio e suspensão. Em um carro a combustão de tração dianteira, a maior parte do peso fica sobre o eixo dianteiro. Em um elétrico, a parte mais pesada é o conjunto de baterias no assoalho. O amortecedor de carros elétricos é similar a um modelo a combustão. As diferenças maiores são na carga e acerto para lidar com as diferenças de peso. Na hora de trocar o amortecedor em seu carro elétrico, o preço não difere muito. Alguns modelos venderam em menor quantidade, então o preço pode ser maior por causa da disponibilidade.
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0: gente, 8:19. 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Ei, minha amiga Tati, fala, Tati.
1: Bom dia, compadre Adalto.
0: Bom dia, Tati.
1: Como você está? Bom. É a Tati. Espero que esteja bem, bem mesmo.
0: Graças a Deus, Tati.
1: Se der, toca pra gente, pra desbotar a saudade.
0: Tá,
1: Chico Rei, Paraná.
0: Tá bom.
1: Um grande abraço.
0: Daqui a pouquinho, Rombis, vai dar tempo.
1: Você tenha uma ótima semana, abençoada por Deus.
0: Amém, minha querida. Fica com Deus também. Um cheiro no cangote. Aí, ó, aqui, ó. Quem chegou aqui, ó.
2: Meu compadre Adalto. Pede aí pro Dino, mais o Dequinha. Mandar um abraço aí pro Coqueirinho.
0: O Coqueirinho.
2: Lá da mineração. É muito fã deles, tá?
0: Tá bom.
3: Opa, valeu, um abraço, Dino, aí, meu amigo. O Coqueirinho, né? Satisfação.
0: Tá bom, velho. Um abraço aí pro Coqueirinho. Obrigado pelo carinho da audiência. E vamos de roubo de moto, então, menino. Vamos.
3: Vamos lá, então. Então, valeu aí. Um abraço aí pro Coqueirinho. Ei, Coqueirinho, velho. E pro Índio Velho também aí. E a todos aí que estão na escuta aí. Vamos cantar a moda aqui. É, Troféu de Dor, né?

0: que beleza, hein? Essa moda é chonada, né, Edinho?
1: É boa.
2: Essa é boa demais.
1: Moda de doer o cotovelo, né?
0: Doer o cotovelo, mas dá vontade de tomar um goiadinho com um pé de gelo, aí.
1: Mas.
0: Tá certo. Pois é, vamos, tá preparado mais um aí?
1: Preparado mais um aqui.
0: Bora!
1: Nasci lá na roça. Ei, Peba, o Peba velho gosta dessa moda aqui.
0: É.

Opa, que bacana, hein? Vamos lá, de... Bora, vamos cantar aqui ao vivo o programa Raízes Sertanejas. É, aqui nós vamos até as 9 horas. Hoje vai ter o forró, hein? Os meninos vão embora mais cedo um pouquinho. E nós vai tocar o forrozão da Mariana. Enquanto vocês preparam aí, vou tocar uma moda aqui. Que eu quero atender meu amigo Domingão, professor, tá bom? Canta Matão e Monteiro, Deusa da Araguaia.

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1: O sistema de energia elétrica do Tocantins começou a ser estruturado com a criação do novo estado. Em março de 1989, foi autorizada a criação da Companhia de Energia Elétrica do Estado do Tocantins, Celtins. 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

Muito bem, daqui a pouquinho, forró da Mariana, agora é palma quente. 8:34. É o programa Raízes Sertanejas. E quem, o Joãozinho? Joãozinho já mandou berrando pra nós aqui, ó. Fala, Joãozinho.

0: Tá bom demais e vai ficar melhor. Tá bom demais e vai ficar melhor.
1: É, mas agora nós vamos com os meninos, o Ludinho e o Dequinha, pra cantar mais uma moda, que eles querem ir embora mais cedo hoje. Então vamos fazer primeiro mais uma, né, Dequinha?
2: Isso. Fazer mais uma. Que mandar pra dona Neide, né? Lá no PA Entre Rios, ligadinho no programa Sérgio. Essa moda vai pra ela, que ela gosta muito do André e Andrade.
1: É muito fã de vocês. Isso, também.
2: Isso, a dona Neide é fã da gente também, né?
1: É o Zezinho lá de Valparaíso.
2: Valparaíso,
1: tá,
2: rapaz.
1: Lá vibrando.
2: Ligadinho no programa também, né?
1: É.
2: Ô, Zezinho, essa moda vai pra você, rapaz, viu?
1: E
2: pra Iraci Moura, né?
1: É, também, dona Iraci.
2: O Sobe 10 também em cima da serra lá,
1: tá? É, o Sobe 10 hoje ele tá lá no HGP, tá ouvindo no aplicativo lá, meio escondidinho, rapaz. Mas tá lá.
2: É, por isso que eu não pedi uma moda ainda, né? Porque tá lá. Mandar um abraço pra ele lá, então. É. Que Deus dê muita paz, manda saúde pra ele, né?
1: Isso, tá preparando lá pra fazer uma nova cirurgia. Se Deus quiser,
2: vai dar certo. Tem Deus.
1: Bora lá?
2: Vamos então? Bora.

0: Valeu, obrigado.
1: Muito, 7x3.
0: 7x3, Dona de Andrade.
1: Tá certo. Cadê o... Ei, e tem gente lá de Valparaíso que quer falar com a gente, olha, vamos ver.
2: Ei, meu compadre, bom dia. Bom Eu ouvi vocês falando aqui da... de nós, mandando abraço, obrigado, dá um abraço no Dequinha, no, todo mundo aí.
1: Tá bom, eu falo.
2: Domingo que vem eu estarei aí em Tocantins.
1: Olha,
2: viu?
1: Que legal,
2: vou mesmo visitar minha mãe que tá internada, estamos por aí.
1: E visitar
2: obrigado,
1: nós também.
2: Obrigado, obrigado,
1: viu? E eu já separei uma música aqui que a senhora gosta muito para tocar, é depois do forró, hein? Fica segurando o forró aí. E depois do forró eu vou tocar uma música que a senhora gosta muito. E aí, meninos, vamos de saideira?
0: Não, a gente já cantou a saideira.
1: A saideira foi essa?
0: É, foi essa.
1: Então eu quero agradecer a presença de vocês, que vocês sabem que o programa tem as portas abertas para Dinho e Dequinha.
0: Valeu, muito obrigado aí.
1: E aqui o artista, quando quiser trazer mais um artista junto com vocês,
0: beleza.
1: Mais uma dupla, pode ficar à vontade, pode trazer que... Aqui nós faz um saladão aqui, todo mundo canta, nem que seja pelo menos duas músicas,
0: duas músicas, né?
1: Vocês sabem disso.
0: Pois é.
1: Tá bom? Obrigado, Dequinha. Nada.
0: Fazer que nem dizer, né? Tudo que é bom dura pouco, o que é demais enjoa, né?
1: Isso.
0: Tem outros compromissos ali, a gente tem que sair um pouco mais cedo.
1: Tá
0: mas
1: bom,
0: deixar um abraço para todos os ouvintes do programa, né?
1: Isso.
0: Dizer que o próximo final de mês é com fé em Deus, com vida e saúde, nós vamos estar aqui presentes de novo, tá?
1: É, aí o Feliciano vai estar, mais a Carol, nós arrumamos mais uma dupla. Vê se vocês já campeia mais alguém lá que queira isso cantar ao vivo aqui, que é o programa, é o único programa que dá moral para os artistas tocantinenses que está começando, né? O pessoal quer divulgar o nome. E graças a Deus eu tenho já uns 20 anos que eu faço esse quadro. É bom, não é até para mim, é bom para o cara que está começando para divulgar o nome, né?
0: Isso.
3: É isso aí.
0: Tem um pessoal de Lagoa do Tocantins que toda vez, Dequinha, eu vou lá com vocês. Mas não deu certo. Uma hora eles fazem aqui, tá? Canta muito bem, toca agora bem.
1: Então tá bom.
0: Lá de Lagoa do Tocantins.
1: Tá, obrigado, Dequinha, opa. Dinho.
3: Valeu, obrigado. E a gente já faz, assim, alguns forró, sabe? Eu mesmo, assim, já toco o teclado e a gente já... Se acaso alguém que queira...
1: Fazer um forró?
3: Fazer um forró fim de semana, um forrozinho e tal... tocar no aniversário, numa festa de qualquer coisa aí, pode ligar pra gente aí, que o telefone é 63-991-27-1910.
1: Qualquer coisa também pode ligar pra mim aqui, pra dar um cara antes que eu entre em contato com você.
0: Pois é, aí... Toca forró, toca viola, né?
1: Pronto,
0: toca
1: violão, dança,
3: toca
1: gatira,
3: forró, toca o povo dançar
1: tudo,
3: né?
1: Toca folia de reis,
0: folia de
1: toca
0: reis, tudo.
1: Esse negócio não, menino.
3: Quer fazer o forró, chama nós.
1: Muitíssimo
3: valeu,
1: obrigado, menino.
3: Valeu.
1: Eu quero atender agora meu amigo Bodão. Mas vai ser depois do forró? Depois do forró, tá bom? Depois do forró eu vou tocar a moda do Bodão e depois a moda da Dona Iraci Moura. Tá certo? Então vamos que vamos. Pera aí um pouquinho.

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O Zé Pretinho e a Cleide no Terra Prometida. A dona Rita de Cássia e o Domingos em Porto Nacional.

Santana e o Alceu no Taquaraldo. A Cruzinha e o Ademar dançando no forró da Mariana. O Tonho do Taque e a Dona Fernanda

pode descansar, galinha. Já cantou muito hoje, hein? É o programa Raízes Sertaneja até as 9 horas, hein? É, eu vou tocar duas modas aqui. Uma que eu permiti pra dona Iraci Moura, que ela gosta demais. Depois a outra pro meu amigo Bodão. Bodão tá lá na chácara, lá escutando o programa. Um abraço, Bodão. É, duas modas pra lá de ajeitado. Canta Delmir e Delmon, Balão de Seda. Depois Nenete Dorinho, Penas de Minha Alma. Agora em Palmas, gente. 8 horas e 49 minutos.

0: Muito bem, muito bem. Agora em Palmas, 8:55. Tem um áudio aqui rapidão, bora lá.
1: Bom dia, meu compadre.
0: Bom dia,
1: como é que você tá, meu irmão, velho? Passando aqui pra te dar um abraço, desejar tudo de bom. Estamos chegando aqui na cavalgada do Hospital do Amor.
0: Certo.
1: Um abraço, que Deus abençoe.
0: Deus te abençoe também, meu compadre. A Cris tá por aí, hein, a minha filha. Tá na cavalgada aí. Meu amigo Genivaldo, lá da Sucande, Porto Nacional.
2: Bom dia, compadre Adalto. Sou Genivaldo da Sucande, Porto Nacional. Apesar do horário já tá quase vencendo, será que teria como o senhor rodar a música Galopeira pra
0: a
2: nós?
0: A última de hoje,
2: Chitãozinho e Chororó,
0: meu amigo.
2: Se ainda der tempo e o senhor puder rodar, eu fico muito agradecido.
0: Amém. Valeu, meu compadre. Então vamos que vamos, né? Gente amiga, eu também vou ficando por aqui. Sábado que vem, se Deus assim nos permitir, nós estaremos de volta com mais um programa Raízes da Nova. Raízes sertaneja, né? Como diz meu amigo Mauro Alves, o programa hoje foi top, hein, gente? Hoje, senhor, agradeço pelo dia maravilhoso, por mais um dia de trabalho, mais um programa realizado e principalmente por mais um dia de vida. Abençoa, senhor, os meus ouvintes, os meus amigos, abençoa a minha família. Tô indo embora, prometendo voltar sábado que vem, a partir das 5 da manhã.

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3: O Conselho Municipal dos Direitos da Criança e do Adolescente de Palmas publicou um edital para selecionar projetos destinados à promoção e à defesa dos direitos de crianças e adolescentes na capital. As inscrições podem ser realizadas até o dia 19 de outubro. Serão selecionadas 3 iniciativas que vão receber R$110 mil cada uma. Podem participar desse processo organizações da sociedade civil que estejam registradas no Conselho. As propostas poderão ser entregues presencialmente na sede do Conselho ou pela internet por meio de um formulário eletrônico disponibilizado pelo Conselho. Uma das áreas contempladas pelo edital envolve a saúde e a proteção e também iniciativas destinadas a crianças e adolescentes com deficiência, neurodivergência e transtorno do espectro autista, assim como projetos de enfrentamento às diferentes formas de violência. Os recursos serão do Fundo Municipal dos Direitos da Criança e do Adolescente e as organizações selecionadas deverão prestar contas ao Conselho e à Secretaria Municipal de Desenvolvimento Social. Viviane Goulart para a Unitins FM.
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1: A Universidade Estadual do Tocantins está com inscrições abertas para o vestibular do TO graduado. São 1.476 vagas distribuídas entre 16 cidades do estado. As inscrições seguem até o dia 19 de outubro, exclusivamente pelo portal da Unitins, no endereço www.unitins.br. Este vestibular ofertará vagas para 16 polos, incluindo a cidade de Dianópolis, que também passa a funcionar como um novo polo do TO graduado, instalado na estrutura do campus da Unitins no município. A principal novidade desta edição do vestibular do TO graduado é a inclusão do curso de tecnologia em gestão de turismo, que será ofertado em Dianópolis, Paranã e Ponte Alta do Tocantins. Além da nova graduação, o vestibular mantém os cursos de tecnologia em análise e desenvolvimento de sistemas, tecnologia em gestão pública e tecnologia em gestão do agronegócio. As formações são ofertadas na modalidade de educação à distância, com atividades presenciais. A prova objetiva será aplicada em 22 de novembro e terá 30 questões. No total de vagas, 50% são destinadas à ampla concorrência e 50% são para alunos que cursaram o ensino médio na rede pública, incluindo modalidades destinadas a candidatos pretos, pardos, indígenas, pessoas com deficiência e quilombolas. 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

0: bom dia, gauchada buena! Um bom dia para os gaúchos e gaúchas de todas as querências e os nossos queridos tocantinenses. Um programa Capital de Bombacha entrando no ar na Unitins FM 96.1. A rádio que está sempre com vocês. Agora 9:39 e umas lasquinhas de segundos na nossa querida capital do 40 Sol. Essa é a nossa Palmas, Tocantins. Mas é com muito prazer que semanalmente mantemos esse programa voltado às tradições do Sul, com música campeira, toque de gaita e cordiona, prosa e citando frases com sabores dos pampas. Estamos aqui ajoujados na mesma canga e carreteando os mesmos ideais. O programa Capital de Bombacha está no ar e no tranco de uma vaneira bem cuyuda, lá no fundo da grota, iniciamos o programa. Eu, Jorge Luiz Dreyer, estou com vocês até meio-dia, gurizada. E vamos, que o negócio aqui tá bonito, uma barbaridade. Vamos se animar, piazada.
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0: Piazada, bom dia pra quem tá acordando agora, 10:05, já vai virar 6. É, tem uns gaúchos que estão dormindo hoje. É, ontem o baile foi bonito, barbaridade, tia. Você não foi? Ah, perdeu. Piazada, que baile. Lá no CTG, lá na a festa do CTG, lá nas Leto. Cara, foi, eu vi gaúcho entrar lá de, com 130 quilos, saiu com, só com 90. Rapaz, mas que bailão, que bailão. CTG Nova Querência tá de parabéns. Muito bonito o baile, foi fantástico. É, a banda tocou, o conjunto tocou muito bem. Muito, Beto Gaiteira, a abertura que fizeram lá, muito bom, muito bom. Parabéns à patronagem do nosso CTG Nova Querência. Valeu. Eu fui, tô meio esgualepado, mas tá bom, barbaridade. Não se afrouxemos e não se entreguemos pros homens. É, piazada. Foi bom demais. Parabéns. Vamos esperar de novo. Nosso CTG tem que levantar aquele as paredes, como dizem, e pra nós se atracar, porque o baile foi bom. Bom, barbaridade. Não tenho o que reclamar. Bueno, vamos aqui com nossos recadinhos. Vamos ver o que chegou aqui. No meu zap aqui, veio quem? Jorge Dahmer, fala, meu amigo.
1: Bom dia, meu amigo Jorge.
0: Bom dia, nego velho.
1: Tô aqui ligado nesse programaço.
0: Tem que ser, ué.
1: Que nosso dia seja maravilhoso.
0: Vai
1: que
0: ser.
1: Promete um dia quente hoje, né?
0: É verdade, eu tô aqui na água de
1: bom
0: coco.
1: Pra água, pro churrasco.
0: É.
1: E toma as ordens aí. Tudo beleza. De bom, um abraço para todos os clientes do Jorge aqui do Linguição do Sul.
0: É isso aí, piazada. É, o Jorge do Linguição do Sul. 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É isso aí. Vamos lá. Que temos aqui. Um abraço pro meu amigo Boca Lanches, lá na 205 Sul. Boca, um grande abraço para você. Grande abraço para a esposa Luciane também. É, o Boca lá, que leva a família lá debaixo de umas árvores, lá tomar uma geladinha, comer uma carne. Vale a pena, vale a pena. Se atraque, nego velho. O que mais temos aqui? Ah, um abraço pro meu amigo Gelson, lá do Assados do Gaúcho. 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Gelson, grande abraço para você, pro Thiago, pro Renato, pro Vitor, e Joey el Guapo, guapo velho peruano, e também o Luan, grande abraço pra essa tigrada lá, Assados do Gaúcho. Arrocha aí, parceiro, que hoje eu vou me bolear pro lado de lá e vamos lambuzar o bigode. Fica ao Assados do Gaúcho, ali na Palmas Brasil Norte, ao lado da Casa de Carnes Palmas Nobre. Beleza? Não tem como errar. Grande abraço pro Samuel e pro pessoal que tá junto contigo aí, Samuca. Grande abraço pra você, Samuel. Daqui a pouco, cebolemos pra lá tomar uma canha. Mais um pouco. Bueno, vamos lá. Vamos mandar um quebra-costela bem chuchado pro meu amigo Vilonei Soares, lá de Taguatinga. Vilonei, grande abraço pra você, parceiro velho. E o Vilonei tá mandando um abraço a todos amigos e ouvintes lá de Taguatinga.

Viloneio, grande abraço pra você, nego velho. Dona Maria de Nazaré, mandando um bom dia, um bom domingo a todos os ouvintes do programa. Bom dia, Dona Maria de Nazaré. A Mauri e Ana, feliz domingo, é isso aí. Um grande abraço a Mauri. Feliz domingo a todos, abraço para todos os ouvintes e para você também. Obrigado, nego velho, tamo junto. É, esse aí é parceiro nosso aí também, a Mauri e Ana. Um grande abraço a Mauri, grande abraço, Dona Ana, é isso aí. Bom, que temos mais aqui? Sandro Fischer, meu primo velho, tá lá em Três Barras. Sandrinho, grande abraço pra você, nego velho. Silvano Saides, lá de Toledo, também ligadinho. Grande abraço, Silvano. Rock Keller, meu parceiro velho, tá lá em Goiânia, na casa da filha Andressa. Grande abraço, beijo, Andressa. Conheci essa piazada aí desde pequenininho. Eita, amiga da minha filha Georgia. Grande abraço, Rock, um grande abraço, Andressa, e quem estiver aí contigo aí, Rock. Lili Zanata também ligadinho, grande abraço, Lili Zanata. Lúcia Tavares também ligadinha, Diana Marquesa, essas prendas, essas meninas sempre ligadas no programa. Lili Zanata, Lúcia Tavares, Diana Marquesa, um grande abraço, essas prendas simpáticas. Meu parceiro velho também, Sandro Campos, um grande abraço para você, Sandro. Sandro Campos também é velho amigo lá de Toledo, também aqui em Palmas. Um grande abraço, Sandro Campos. Piazada, olha aí, a Nona Filomena Busanello, hoje tá lá em Luzimangue, lá com salame, linguiça, pão, cuca. É, Dona Filomena, lá em Luzimangue, você que tá aí em Luzimangue, vai na feira lá prestigiar a Nona Filomena Busanello, beleza? É isso aí, aí nas terças e sextas ela tá na 304 Sul, é isso aí, piazada. Um abraço também pro meu amigo Santo Alemão, lá de Taquaralto, grande abraço, Santo. Mário Vieira, lá de Toledo, também ligadinho, Mário, grande abraço. Flávia Gnolin, já tá na chácara lá, diz que tá queimando um osso, mas que tal, nego, velho? Barbaridade, um grande abraço, Flávio, parceiro de canha também. Sônia Ivando, meus queridos amigos, Sônia Ivando, lá da imobiliária em Pessu, grande abraço, Soninha, grande abraço pro Vando também, parceiro velho, Polaco, Bueno Barbaridade, o pessoal da imobiliária em Pessu, manda um abraço pro Marco, Sônia, um grande abraço para vocês aí, família simpática. Maria Yene Munhoz, minha querida prima, lá em Altagracia, em Córdoba, na Argentina. Maria, beijo teu coração, prima. Alta Graça em Córdoba, estão batendo queixo também a piazada lá. É, Maria, tá frio uma barbaridade aí. Lá em Córdoba, na Argentina. Que barbaridade. Meu primo também, Delcio Chu, como é que tá, piá? Tudo bem? É, Delcio, esse guri é bom, barbaridade. Delcio, grande abraço pra você, meu parceiro, velho. Luiz Carlos Balcerves também, Luiz Maninho, um abraço pra você, tá lá em Curitiba com a família. Luiz Carlos Balcerves, nosso velho amigo de guerra também. Grande abraço pra você, Maninho. Rudimar Sela também ligadinho, grande abraço, Rudimar Sela. Maurício Vinix também ligadinho, grande abraço, Maurício. Esses Vinix aí, Toledo, velho. Esses eram famosos na nossa cidade, que legal. Eu fui muito amigo dos pais desse moleque. É isso aí. Bom, vamos lá com mais música na conversa. E já voltamos de novo com mais recadinho que tá bonito demais.

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1: Em breve, os motoristas brasileiros podem se deparar com um novo equipamento em cruzamentos por todo o país. Isso porque um projeto de lei em tramitação na Câmara dos Deputados propõe alterar o Código de Trânsito Brasileiro para tornar obrigatória a instalação de temporizadores com contagem regressiva em semáforos munidos de fiscalização eletrônica. O texto estabelece que os equipamentos indiquem de forma visível e sincronizada o tempo restante, tanto da luz verde quanto da vermelha. A proposta aguarda despacho da presidência da casa para iniciar análise pelas comissões temáticas do Congresso Nacional. Muitos cruzamentos contam com radares de alta precisão para autuar motoristas que avançam o sinal vermelho ou ultrapassam o limite de velocidade. No entanto, a transição imprevisível da luz verde para a amarela e vermelha frequentemente induz o condutor a tomar decisões de risco de última hora.
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0: É isso aí, piazada. Esse é o nosso programa Capital de Bombacha. Todos os domingos, das 9h30 ao meio-dia, nós estamos aqui, garrão fincado. O melhor da música típica gaúcha. É, sempre vai um alemão, italiana, uma espanhola, com nossos parceiros. É da lá da Argentina, né? Maria Iene Munhoz. É, não podemos esquecer dos castelhanos. Bueno, vamos lá com nossos recadinhos. Manda um quebra-costela bem chunchado lá pra doutora Caroline e Douglas Schmidt. Um grande abraço, doutora Caroline, Douglas Schmidt, da BS Granjas. 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E lembrando que o meu amigo Douglas e a doutora Carolina dançaram uma barbaridade. Tá bonito, gaúcho, velho, aprenda. Bem piochado e dança que é uma barbaridade. É bonito ver dançar, bonito. Eu sempre falei pra ele ontem. É muito bonito ver eles dançarem. É um casal que se entende, né? Na música gaúcha. Parabéns. Grande abraço, doutora Caroline. Grande abraço, Douglas. E também as prendinhas, estavam lá muito bonitas, vestidas de prenda. A Luísa e a Laura. Grande abraço. Beijão, meninas. Luísa e Laura estavam muito bonitas também, de gauchinha, bem pilchada, que bonito, umas prendinhas simpáticas. Mandar um quebra-costela bem chuchado para o meu amigo Gonçalves, a da Casa de Carnes Globo, que está queimando um osso na chácara, junto com o Luiz. Gaúcho velho, Luiz, grande abraço para você, nego velho. Tamo junto, cuidado aí com esses ossos aí, que e essa picanha, nego velho. Bem passadinha. É, Luiz, um grande abraço pra você, um grande abraço pro Gonçalves, lá da Casa de Carnes Globo, Mercado Globo, Supermercado Globo, né? E o Supermercado Eldorado, lá 210 Sul, e o Mercado Globo Orla, lá na Orla, lá embaixo, no lago. Um grande abraço, esse pessoal, um grande abraço, dona sua esposa Maria de Fátima, a filhota Isabela, o pessoal lá, o Fábio, o açougueiro Felipe, tem um monte de gente lá. Grande abraço, Gonçalves, esse é parceiro, bom amigo. E um abraço pro Luiz, gaúcho Luiz, é bagual, tá assando a carne lá no Capricho. É, piazada. Eu fui lá comprar uma picanha lá no Gonçalves, muito bom. Me presenteou com a picanha, muito bom. Grande abraço, Gonçalves, parceiro velho, bons amigos. Olá, vamos lá pro Martim Defumados também, meu amigo Martim Defumados, tá lá na feira de Porto Nacional. É, você quer defumado, salame, linguiça, queijo, geleia, milho verde, o que você quiser. Você que é de Porto Nacional, grande abraço lá pro Martim Defumado. Vai lá prestigiar, tem muita coisa lá do sul. Tem coisas do sul, ele traz do sul e lá em Porto Nacional já distribui. Grande abraço, Martim. Sandro Ventes, lá de Horizontina, também ligadinho no programa. Um grande abraço, Sandro Ventes. Meu compadre velho, meu bom e velho amigo Remi Rosseto, lá em Ponta Porã, no Mato Grosso. Remi, grande abraço, saudade. E a minha comadre Janice. Janice, um beijo no teu coração. Esses são meus amigos de juventude lá de Toledo. Remi Rosseto, grande abraço, nego velho. Saudade, papiar contigo. Pega a dona Janice e vem pra Palmas aí, pra nós comer uma carne e papiar um pouquinho. Remi, grande abraço pra você, grande abraço pra Janice e pra mim, também pras filhotas aí, as meninas. Moacir Guarese, também lá do Mercado Catarinense de Porto Nacional, um grande abraço, Moacir Guarese. Ei, parceiro velho, faltou no baile ontem da gauchada. Moacir, grande abraço pra você. Dornelis Orlandino, ali de Luzimangue também, um grande abraço, Dornelis. E teu Vino Pisoni também, dona Jurema, lá de Gurupi, mandando um abraço a todos os ouvintes do programa Capital de Bombacha. Grande abraço aí, teu Vino Pisoni. Avelino Klein, também ligadinho no programa. Grande abraço, Avelino. Cristiano Pisoni também tá lá no Rio Tocantins. Tá junto com o Ivanilton, Thiago, Pablo. Mas que tal no Rio Tocantins? Deve estar molhando a minhoca, se espiar. É, piazada, cuidado aí. Botar boinha nos braços para não entrar na água assim, feito louco. É, precisa de boia, precisa de um caminhão de boia para esses caras aí. É tudo uns bagual grande. Cristiano, grande abraço para você, então, pro Ivanildo, Thiago e Pablo. Jair Fonseca, lá o meu parceiro velho do Espetos do Gaúcho, lá em Taquaralto. Jair, um grande abraço para você. Luiz Carlos Corrêa, também ligadinho. Grande abraço, Luiz Carlos Corrêa. Meu cunhado Tite, minha irmã Márcia, lá em Toledo, ligadinho. Grande abraço, um beijo, maninha. Itur Bars, também lá de Gurupi, ligadinho. Itur, grande abraço pra você, parceiro velho. Tamo junto, é isso aí. O que tem mais aqui? Bento José Laixuais, também ligadinho. Bento também, a dona Helena, dançaram uma barbaridade ontem no baile. Muito bonito. Helena, a Mariana, mandar um abraço então pra Mariana, Juliana, Vinícius, Everton, Marciliana, um grande abraço. Bento, Helena, um grande abraço pra vocês, casal muito simpático. Papiamos um monte também ontem lá, bem bom. Carlos Argentão também ligadinho, grande abraço, Carlos Argentão. Dona Carmen Souza ligadinha no programa também, grande abraço, dona Carmen. Leonildo Carlinho, meu parceiro velho, nego, bom de canha. Faltou você ontem lá pra nós tomar uma canha, nego. É, nego é meu amigo de canha, quando vamos pros bailes, nós tomamos umas canhas bonitas. Mandar um abraço também pro Guiú, Guiú, grande abraço pra você, Guiú. Tamo junto. É, isso aí. Vamos com música na conversa e já voltamos de novo com mais um recadinho, que tá bonita, uma barbaridade. É.
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11: O Ministério da Educação lançou o Guia do Enem, plataforma gratuita com informações e materiais para ajudar os estudantes na preparação para a prova. O site reúne dicas de estudo, vídeos, orientações, informações sobre todas as etapas do

É isso aí, gurizada. É o nosso programa Capital de Bombacha. Todos os domingos, das 9h30 ao meio-dia, nós estamos aqui, garrão fincado. É, desse modelo. Bueno, vamos ver o que recebemos aqui. Junifran Bagual Velho, lá do Pará, tá ligadinho no programa e mandando um abraço também a todos os ouvintes. É isso aí, Junifran, um grande abraço para você, do Pará. É, parceiro. Lembrando que no WhatsApp da rádio é o, vamos botar aqui, é o 63 99915 6234. Vou repetir, o WhatsApp da rádio 63 99915 6234. Tchê, aí digite a mensagem que para dar tempo de a gente mandar abraço para todo mundo e rodar bastante música. Aí eu recebo às vezes alguma mensagem no meu WhatsApp, no meu celular, eu consigo abrir. Beleza? Mas o da rádio, digite a mensagem, fica mais rápido para nós papear. É desse modelo. Tá vendo? Isso é coisa do baile de ontem à noite. Acho um chopezinho gelado, bom barbaridade. Tomamos um eito. É, mas foi bom demais. Vamos esperar o próximo baile. CTG Nova Querência está de parabéns. Muito bom. Bueno, vamos lá, que temos mais aqui. Flávio de Marque também é ligadinho. Um grande abraço, Flávio de Marque. Tamo junto, nego velho. Dulcimar, Sorriso do Mato Grosso. Grande abraço, Dulcimar. Diogo Busanello também é ligadinho. Grande abraço, Diogo. É, Joaquim Fernando da Costa, Joaquizão, um grande abraço. Cláudio da Dega, esse também tá no mundão aí, só Deus sabe aonde, deve estar lá pro Amazonas, não sei aonde. Cláudio, um grande abraço para você. Jarbas Meuri também, um grande abraço, Jarbas. Ney Oliveira tá lá no Ceará, ligadinho no programa. Seu Enio Detembor também, Dona Dulce, um grande abraço, seu Enio. Milton Guarese, lá do Mercado Catarinense de Porto Nacional, também mandando um abraço a todos os amigos, ouvintes e clientes e os colaboradores lá do Mercado Catarinense de Porto Nacional. E um grande abraço para a esposa Laurença, né? Ontem tiveram lá no baile, também vieram de Porto Nacional, prestigiar o baile do CTG. Dançou um eito também com a dona Laurença. E a nona também, a nona veio junto. Ei, nona, um grande abraço para nona Guarese. É, muito, pessoal, muito animado, muito querido. Parabéns. Vieram dar de Porto para prestigiar o baile. Assim como teve muita gente de fora aí prestigiando. Vale a pena, valeu. Fernando Horbach também, meu amigo velho lá do consulado do Inter, mandando um abraço. Um abraço a todos os colorados aí que estão de plantão aí. Um grande abraço, Fernando. E o pessoal do Inter também, um grande abraço ao pessoal do consulado do Inter. E temos mais aqui, Josafá Maciel, um grande abraço, Josafá Maciel, ligadinho também no programa. Grande abraço, nego velho, tamo junto. Aí, Josafá, todo domingo tamo nessa. Vai digitando a mensagem aí, beleza? Então vamos lá, vamos que temos aqui. Mas o meu amigo Adriano e a Chayene, da Bolsão Serra Gaúcha, tiveram ontem no baile também atendendo lá com salame, queijo, vinho. Fizeram um, olha, muito bom. Parabéns. Parabéns esse pessoal. O Gauchito também esteve lá fazendo os bilisquetes lá. Carne assada, batatinha frita, né? E uns bilisquetes lá também. Muito bom. Adriano, Chayene e Gauchito, parabéns, bom trabalho, trabalharam muito, devem estar cansados, esgualepados hoje. 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

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Beleza? Bueno, vamos ver se chegou aqui no zap alguma coisa. Vamos lá. Nada. Enfim, vamos com música na conversa. E já voltamos de novo. Ah, tá bom demais. Como é que é isso aqui? Gaúcho da Fronteira, doble chapa. Vai, nego velho. Ah, esse sabe o que faz. Pensa num velhinho animado. Arruia!

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0: É isso aí, piazada. Esse é o nosso programa Capital de Bombacha. O melhor da música típica gaúcha é aqui, nego velho. Aqui na Unitins FM. É, aqui, Tupi. Bueno, vamos ver quem chegou aqui no... Andrei Seibert. Ei, meu parceiro velho. Mas que barbaridade. Isso é uma carne, hein? Mandou umas fotos aqui, mas bonito demais. Essa aí tá baguala, nego velho. É, vamos ver o que ele mandou. Bom dia, Andrei Seibert. Estou aqui na casa do meu irmão André, aqui em Divinópolis. Manda uma bem campeira e oferece para André a minha cunhada Luciele, sobrinhos Cauã e Milena. E todos ligados no programa Capital de Bombacha. Aí é bagual, nego velho. Andrei Seibert, um grande abraço para você e a todo o pessoal que tá contigo aí, nego velho. Que beleza. É um bife bem ajeitado, meu parceiro, velho. É um bifão bem ajeitado, mas é uma barbaridade. A essa hora, mandando foto de carne, é pra judiar. Um grande abraço, Andrei. Juliano Ribeiro, como é que tá, nego velho? Buenas, bom dia. Não, Juciano Ribeiro. Um grande abraço, Juciano. Manda um alô para nós. Alô, Juciano. Estamos aqui na Arce 81, na casa do senhor Domingos, cumprindo uma missão importantíssima, tomando uma gelada e fiscalizando a costela que está prometida para o almoço. Ai, que barbaridade. Está atracando na costela, nego velho. E a cerveja tá no jeito. Estamos só aguardando a costela fazer parte dela. É isso aí, Juciano. Um grande abraço para você e aí para todo o pessoal da Arce 81 na casa do senhor Domingos. Outro que se encostou. Errou na casa dos outros e se atraca na cerveja e na costela. Vai que é barbaridade. Juciano Ribeiro, um grande abraço para você e a todos aí. E do senhor Domingos, que aguenta essa tiazada aí. É pra acabar, né? Vamos ver. O que chegou mais aqui? Vamos ver aqui no meu zap. Potiguara, Maicá, mas que barbaridade. Bom dia, mas que nagurizado. Potiguara, Maicá, bom dia, capital de Bombacha. Bom dia, Potiguara, grande abraço pra você. Acordou cedo, nego velho. Mas que tal? Ontem no baile lá tava grudado. O Itur, Bartz também, piazada grudada na cachaça. Mas que barbaridade. Esse aí é bagual. Bueno, vamos ver o que temos mais aqui. Mandar um quebra-costela bem chunchado para dona Marlene e seu Romeu Simão. Seu Romeu, força aí, parceiro velho. Dona Marlene e seu Romeu, gente boa, barbaridade. Pensa num casal simpático, muito bom. E mandando um abraço, dona Marlene e seu Romeu, estou mandando um abraço para a família Guarese, lá de Porto Nacional, e para dona Sônia Maracaípe também. Um grande abraço, dona Marlene. Ela é muito simpática. Seu Romeu é um pessoal muito querido. Cláudio da Adega me falou agora que está lá em Rurópolis, no Pará, com o amigo Arno. Cláudio, um grande abraço para você e um quebra-costela bem chuchado para o teu amigo Arno aí. Nessa hora também, já estão grudados na canha. É uma barbaridade. Que coisa. Vamos lá, vamos mandar um abraço aqui pro Tamilson Borges. Tamilson Borges e a esposa Wigna, lá em Maringá, no Paraná. Um grande abraço. E estão mandando um abraço pro Marcelão e Sheila. Aí, Marcelão e Sheila, sintam-se abraçados pelo Tamilson Borges e Wigna. Esse casal é muito simpático. Estão morando em Maringá, estavam aqui em Palmas. Eram nossos parceiros de cachaça e churrasco. Eu só tenho amigo de canha. Não tem um que me convidou para tomar um litro de leite. É uma vergonha. Jaú do Bertaville também, mandando um abraço a todo o pessoal do Arena do Bertaville. Jaú, um grande abraço para você, nego velho. Cristiano Costa Gonçalves, mandando um abraço a todos os redentorenses de plantão que estão na escuta. E também vai mandar um quebra-costela bem chuchado para quem esteve de aniversário, a dona Lena e o Gustavo Pirini. Vamos rodar o parabéns gaúcho aí pros aniversariantes, beleza? Vamos que vamos. Um grande abraço, dona Helena e Gustavo Pirini, um grande abraço para vocês, aniversário, e que Deus abençoe e chuva de bênção para vocês, tá bom? E mandar um quebra-costela bem chuchado para meu amigo Alzemiro Freitas, Galdério de Bagé. Alzemiro, como é que tá, nego velho? Tamo junto, tô ouvindo a melhor rádio do Brasil. Ah, bom demais! Doutor Alzemiro Freitas, bagual bom, barbaridade. Esse é o Galdério de Bagé. Alzemiro, grande abraço para você, meu querido. Gente boa, uma barbaridade. Vamos ver o que tem mais aqui. Ah, tá. O Tamilson Borges, muito obrigado. Abraço, meu amigo. Abraço para vocês também. Bueno, vamos com música na conversa e já voltamos, que é o último fiapo de programa. Vamos ver o que dá. E vai o parabéns gaúcho a todos os aniversariantes da semana. Da semana que passou e a semana que vier, beleza? Então vamos lá. Em especial para dona Lena e para o Gustavo Pirini. Vamos lá.
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3: Tem!

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É, gurizada, chegou o fim do nosso programa. Mas não se aperreie, nego velho. Domingo tem mais. Mas vamos lá com nossos recadinhos, vamos ver aqui o que chegou. Mandar um abraço lá pro meu amigo. Ah, o Andrei Seibert tá mandando. Bom, foi a programação toda aí pra vocês aí. Que pediu o Andrei, os padrinhos Luiz e Lúcia, né? Lá, e os tios Miguel e Síria, e os primos que estão na escuta no Paraná. Olha aí, então o pessoal do Paraná, Luiz, Lúcia e os tios do tio Miguel e Síria, e os primos que estão lá no Paraná, do lado do Andrei Seibert. Um grande abraço, toda a programação para vocês. Andrei, manda o link da rádio lá para eles, é isso aí, nos domingos, vai me avisando que nós vamos mandando os quebra-costela. Beleza, nego velho? Andrei Seibert, um grande abraço para você e o pessoal lá no Paraná. Então vamos lá, manda um abraço aqui para quem está. Manda o meu amigo Edinaldo e a Elaine, lá da Casa de Carnes Palmas Nobre. É, Casa de Carnes Palmas Nobre, lá e o Samuel, lá na Palmas Brasil Norte. Um grande abraço, Edinaldo, Elaine e Samuel. 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É isso aí, fica ao lado do Assados do Gaúcho, lá no nosso amigo Gelson. Gelson, grande abraço para você, Assados do Gaúcho também, na luta, com o Thiago, o Renato, o Vitor, o Joy e o Luan, o pessoal trabalhando lá muito. E também um abraço pro pessoal lá da Casa do Pescado, o Fábio Kizone, família Kizone, Casa do Pescado, entra no Instagram deles lá, cara. 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É, mandar o quebra-costela também pro meu amigo Everaldo da La Corte, que tá lá na feira da 304 Sul. Grande abraço, Everaldo. Aí, você quer comprar, vender? Everaldo da La Corte, imóveis. Pode entrar no Instagram dele lá, que é bagual. Amigo nosso, grande abraço. Bueno, vamos ver o que temos. Aqui chegou mais alguma coisa? Não, tá tudo bem. Então, não esquecendo do nosso amigo lá, o Jorge Damer, lá o Linguição do Sul. Mandar também um abraço para meu amigo Gonçalves, lá da Casa de Carnes Globo. 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Tudo administrado pelas rédeas do nosso amigo Gonçalves. Gonçalves, grande abraço para você e a família aí. E também o pessoal lá da BS Granjas, doutora Carolina e Douglas Chimetes também, sempre ligadinho, nos auxiliando aí no programa. Bueno, que mais? Vamos ver se chegou mais alguma coisa? Não, tudo bem. Bom, piazada, domingo que vem tem mais, o nosso programa de Capital de Bombacha é todos domingos, das 9h30 ao meio-dia. E tamo junto, beleza? Um bom domingo a todos, fique com Deus e até domingo que vem. Arruia!

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15: Pacientes do SUS que têm catarata e glaucoma em estágio inicial ou moderado poderão ter as duas doenças tratadas em uma única cirurgia. A nova técnica foi incorporada pelo Ministério da Saúde e é menos invasiva para o tratamento do glaucoma. Na prática, durante a cirurgia da catarata, o médico também realiza o procedimento para melhorar a drenagem do líquido dentro do olho. Isso ajuda a controlar a pressão ocular, um dos principais fatores relacionados ao glaucoma. A mudança pode facilitar o tratamento e evitar que o paciente precise passar por cirurgias separadas para cada doença. A incorporação foi avaliada pela Comissão Nacional de Incorporação.

0: Ação de tecnologias no Sistema Único de Saúde, a Conitec, com base em evidências sobre a eficácia, segurança e custo do procedimento. O glaucoma pode evoluir sem sintomas e causar perda irreversível da visão. Por isso, o diagnóstico e o acompanhamento são tão importantes. Tina Santos para Unitins FM.
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1: Ouvinte da Unitins FM 96.1, nos acompanhe no nosso Almanac Tocantins com música, prosa e poesia. Para você que gosta da boa música, de viajar na história das canções e quem sintonizou agora o programa Almanac Tocantins, eu sou Braguinha Barroso, amigo de sempre. Vamos logo começando com música de qualidade, Beijo Transparente.

0: Vocês acabaram de ouvir a música Beijo Transparente, de autoria e interpretação do nosso querido Genésio Tocantins.
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0: Nosso Almanac Tocantins continua com essa série que exalta as vozes femininas do Brasil. Hoje nossa homenagem é para a cantora Rebeca Lise. Rebeca Lise Moura Rocha é uma cantora e compositora brasileira conhecida principalmente por sua atuação no Tecno Melody e no Tecnobrega, ritmos populares do norte do Brasil. Vamos ouvir agora Pra Sempre Infinito e Luz do Amanhecer.

Rebecca Lindsay começou sua trajetória artística ainda adolescente, cantando como back vocal em bandas de forró no Ceará. Aos 15 anos, mudou-se para Belém do Pará, onde encontrou sua identidade musical e tornou-se vocalista da banda AR15, um dos grupos de destaque no Tecno Melody. Vamos ouvir o sucesso Disque Me e Esperança.

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1: Em 2014, Rebeca Linzer iniciou sua carreira solo, mantendo o Techno Melody como seu principal estilo. A cantora passou a ganhar maior visibilidade nacional quando participou do The Voice Brasil em 2019, no time da Ivete Sangalo. Vamos ouvir agora as músicas Fala o Coração, Tempestade de Amor e Deixa Acontecer.

Fechando esse bloco, vamos ouvir Anjo Bom, Almanac Tocantins, música, prosa e poesia. Volta já, fique ligado, Unitins FM, sempre com você. Como

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1: O Almanac Tocantins está de volta aqui na Unitins FM com um programa inteirinho, em homenagem a Rebeca Linzer. E vamos de música. Larga tudo, amor para recordar e tatuagem.

Roberta Linzer. Após o programa, ela lançou músicas que obtiveram sucesso no norte do país, como Pode Chorar, e se apresentou em várias cidades brasileiras, até em Paris, em um pré-show do cantor Zé Vaqueiro. Dando continuidade ao nosso Almanac Tocantins, vamos apreciar as canções Pode Chorar, Dois Corações e Não É o Fim.

Rebecca Lindsay, conhecida por sua voz emotiva e versátil, romântica do tecnomelody do norte do Brasil, sendo frequentemente reconhecida por sua conexão com o público e a sua presença marcante nos palcos. Na sequência, ouviremos a canção Olá, Nissan.

Mas o Almanac Tocantins, música, prosa e poesia, fica por aqui com o programa inteirinho em homenagem a Rebeca Linzer. Nossos agradecimentos a toda a equipe da Unitins FM, J. Júnior, Marquiane, Alcimar Almeida e Carla Morena. Até o próximo Almanac Tocantins, música, prosa e poesia. Vamos nos despedindo com a música Nossa Senhora de Nazaré.

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10: Famílias de 44 municípios tocantinenses podem receber gratuitamente antena digital pelo programa Brasil Antenado. A iniciativa é voltada a pessoas inscritas no cadastro único que não têm acesso adequado à televisão aberta. O kit permite acesso a mais de 100 canais com imagem e som de qualidade, e a instalação também é gratuita. Para solicitar, basta acessar o site brasilantenado.org.br ou enviar em contato pelo WhatsApp 0800-729-2404. Ao todo, mais de 100 mil antenas estão disponíveis nesta nova fase do programa. Mara Santos para a Unitins FM.
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0: história da Universidade Estadual do Tocantins em Augustinópolis começou ainda em 2014. De lá para cá, a Unitins avançou com a ampliação das graduações e a implantação do curso de medicina na região do Bico do Papagaio. 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E quando estiver pronta, terá 4 blocos interligados com 30 salas de aula com capacidade para 40 alunos cada. Laboratórios, biblioteca, auditório com 150 lugares, cantina, pátio coberto, banheiros adaptados em todos os pavimentos e rampas de acessibilidade.
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13: O Tribunal Superior Eleitoral começou a enviar notificações aos eleitores pelo aplicativo e-Título. Os alertas trazem orientações sobre serviços eleitorais, consulta ao local de votação e atualização do aplicativo. Segundo o TSE, as mensagens continuarão durante o período eleitoral, inclusive entre o primeiro e o eventual segundo turno. O tribunal recomenda que os eleitores atualizem o e-título e confiram com antecedência a zona e a sessão onde vão votar. A consulta ao local de votação também está disponível no portal do TSE. O aplicativo é gratuito e reúne diversos serviços da Justiça Eleitoral. Antônio

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1: A instalação da contagem regressiva nos semáforos passa a ser um requisito obrigatório para o funcionamento do radar. O equipamento deverá funcionar em tempo real e de forma perfeitamente sincronizada com o ciclo semafórico. Exibir a contagem regressiva para as fases verde, permissão, e vermelha, parada. Estar posicionado em local de alta visibilidade para os condutores. O temporizador não será obrigatório em todos os semáforos, apenas nos locais que possuem radares de velocidade, avanço de sinal ou parada na faixa. Um dos pontos de maior impacto condena a aplicação de penalidades caso o direito à informação do motorista seja violado. A medida visa garantir que o cidadão não seja penalizado em locais onde o poder público falhar em fornecer as condições adequadas de visibilidade e previsibilidade.
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1: As agroindústrias de Palmas agora podem vender seus produtos para outros estados do país. A mudança aconteceu após o Ministério da Agricultura reconhecer a equivalência entre o Serviço de Inspeção Municipal e o SISB-POA. Com a certificação, Palmas se torna a primeira cidade da região norte a conquistar esse reconhecimento. Segundo a Prefeitura da capital, a medida aumenta a competitividade das agroindústrias, abre novas oportunidades de negócios e pode contribuir para a geração de empregos e rendas em Palmas.
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6: Um grande incêndio registrado no último final de semana destruiu casas e outras estruturas da comunidade indígena na aldeia Canuanã, em Formoso do Araguaia. Segundo o Ibama, 43 dependências foram atingidas, incluindo residências, cozinhas e outros espaços. Para auxiliar essas famílias que foram impactadas pelo fogo, equipes de diversos órgãos se organizaram para prestar assistência e arrecadar doações. Entre as medidas emergenciais estão a distribuição de água potável e de alimentos, além da assistência às famílias que tiveram casas e pertences destruídos pelas chamas. A organização Renascer, que atua na defesa e proteção dos direitos indígenas, disponibilizou pontos de coleta em municípios do Tocantins e também em Goiás. A entidade também busca apoio para viabilizar a reconstrução das moradias destruídas. Viviane Goulart para a Unitins FM.
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1: 15:07.

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4: Nas eleições de 2026, o eleitor vai fazer 6 escolhas na urna eletrônica. A ordem será deputado federal, deputado estadual, primeiro senador, segundo senador, governador e presidente da República. Os cargos de deputado federal e estadual exigem, respectivamente, 4 e 5 dígitos. Para senador, são 3 dígitos. E para governador e presidente, 2 dígitos. A Justiça Eleitoral recomenda que o eleitor deve levar colinha de papel com os números dos candidatos na ordem de votação. O celular não pode ser levado para a cabine de votação. O primeiro turno será no dia 4 de outubro, das 8 da manhã às 5 da tarde, no horário de Brasília. Antônio Neves para a Unitins FM.
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1: A contagem regressiva nos semáforos tem uma regra de validade da autuação. Se o temporizador estiver ausente, apresentar defeito mecânico ou eletrônico, estiver apagado, dessincronizado ou com visibilidade prejudicada, nenhum auto de infração poderá ser emitido pelo radar associado àquele semáforo. Caso o projeto seja aprovado e sancionado, a nova legislação entrará em vigor na data de sua publicação oficial. O texto determina um prazo de 60 dias para que os órgãos e entidades executivos de trânsito municipais e estaduais adaptem os semáforos com fiscalização eletrônica já instalados em todo o país. A regulamentação técnica dos temporizadores ficará sob responsabilidade do CONTRAN. Na justificativa da proposta, se destaca que a sinalização de trânsito deve cumprir um papel prioritariamente preventivo e educativo, em consonância com as diretrizes do CTB. Entre os principais benefícios está a prevenção de colisões traseiras, redução de avanços involuntários, proteção de pedestres e afastar a crença popular de que a fiscalização eletrônica possui finalidade predominantemente arrecadatória.
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1: Voto branco ou nulo? 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
0: Mais de 18 mil eleitores com deficiência estão aptos a votar no Tocantins nas eleições deste ano. A Justiça Eleitoral prepara os locais de votação para garantir o acesso e a autonomia desse eleitorado. Os prédios devem ter, por exemplo, rampas, corredores acessíveis e sessões preferencialmente no térreo. A urna eletrônica também tem recurso como teclas em braille, áudio e intérprete virtual de Libras. Eleitores com deficiência ou mobilidade reduzida podem ainda ter auxílio de uma pessoa de confiança durante a votação, quando necessário. Idosos, gestantes e pessoas com mobilidade reduzida também têm direito à prioridade na fila. Em caso de dificuldade de acesso no dia da votação, o eleitor pode procurar a coordenação do local ou solicitar o registro da ocorrência em ata. Antônio Neves para a Unitins FM.
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0: A Universidade Estadual do Tocantins autorizou a criação e a abertura de dois novos cursos de graduação aqui no estado. Uma das graduações autorizadas é o curso superior de tecnologia em gestão de turismo e será ofertado na modalidade de educação à distância pelo projeto Tô Graduado, que amplia o acesso ao ensino superior em municípios do interior do Tocantins, utilizando polos educacionais para a oferta das atividades acadêmicas. De acordo com a autorização, o curso de gestão de turismo terá vaga nos polos de educação tecnológica localizados em Dianópolis, Ponte Alta do Tocantins e Paranã. A graduação ficará sob a coordenação da Unitins e essa iniciativa amplia a oferta de formação superior em uma área ligada à atividade turística, com atendimento a 3 municípios das regiões Sudeste e Central do estado. O Conselho Universitário da Unitins também autorizou a criação e a abertura do bacharelado em educação física. Este curso será presencial e ofertado no campus da Unitins em Araguatins, no norte do estado. As autorizações dos dois cursos foram assinadas pelo presidente do Conselho Universitário da Unitins, reitor Augusto Rezende.
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18: A Prefeitura de Palmas reforça a fiscalização contra o uso irregular de vagas preferenciais no estacionamento público da Avenida JK, em Palmas. A ação faz parte da Semana Nacional do Trânsito e marca o Dia Nacional de Luta da Pessoa com Deficiência. Em 2026, já foram registradas 88 infrações por estacionamento irregular em vagas destinadas a pessoas com deficiência e 102 vagas para idosos. A Prefeitura também informou que a emissão de credenciais para vagas preferenciais aumentou. Foram 395 documentos emitidos este ano contra 220 em todo o ano passado. As credenciais são pessoais e podem ser solicitadas presencialmente ou pela internet no portal Cidadão. Mara Santos para a Unitins FM.
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1: O Instituto Brasileiro do Meio Ambiente dos Recursos Naturais Renováveis, o IBAMA, notificou preventivamente 699 responsáveis por imóveis rurais em áreas consideradas críticas para incêndios florestais no Tocantins. A medida também alcançou propriedades na Bahia, no Maranhão e Piauí. A iniciativa busca orientar responsáveis por imóveis rurais sobre a realização para reduzir o risco de incêndios e evitar a propagação do fogo durante os períodos considerados mais críticos. 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
9: Palmas passa a contar com uma política pública voltada à inclusão social e à inserção de pessoas com 60 anos ou mais no mercado de trabalho. A lei que cria a política pública 60+ foi sancionada recentemente e prevê ações de qualificação profissional, geração de emprego e renda e incentivo ao empreendedorismo. Entre as medidas estão a intermediação de vagas de trabalho e oferta de cursos para pessoas em situação de vulnerabilidade. A política também busca estimular a continuidade dos estudos e o empreendedorismo. A prefeitura será responsável pela coordenação das ações que serão implantadas de forma gradual. A lei cria ainda o selo Empresa Amigo do Idoso Palmense, que poderá ser concedido a empresas que contratarem beneficiários da política 60+. Tina Santos para Unitins FM.
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1: Boa noite, com a graça de Deus, estamos começando mais um programa Vida e Harmonia na nossa Unitins FM, a educativa da Universidade Estadual do Tocantins, a Unitins, em parceria com a FARCOM, a Federação das Rádios Comunitárias do Tocantins, e o apoio do governo do estado do Tocantins e as nossas rádios parceiras que estão aí levando o nosso programa para o estado inteiro. Muito obrigado pela sua audiência e pela sua companhia. Estamos aqui, como sempre, eu no microfone e o Jota na sonoplastia. Como sempre, você vai ouvir com a gente um programa de alto astral, com músicas escolhidas para que nós tenhamos uma noite tranquila. E vamos começar? Eu pesquisei lá e achei com a música de Cláudia Leite, A Chave. Ouça comigo.
2: 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Pra que tanta pressa de chegar?

Nós todos temos a esperança que além do horizonte existe um mundo melhor, né? Aquela promessa que existe Deus dos tempos quando Cristo esteve aqui entre nós e continua entre nós, só que ele esteve aqui fisicamente e veio dar seu testemunho e fez uma revolução no planeta inteiro, propondo que amar é amar o próximo como a si mesmo, a Deus sobre todas as coisas, ao próximo como a si mesmo, né? Perdoar infinitamente, ter compaixão. Então, a gente imagina então que o mundo vai ser um mundo melhor. Aí, o Roberto Carlos, nessa esperança, compôs com o Erasmo Carlos e a gente vai ouvir Além do Horizonte.

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1: Nesse mundo de conflito, assim, de expectativas, assim, nervosas, que pode amanhã ter uma guerra, ter isso, a gente amanhece o outro dia, tá tudo funcionando, graças a Deus, a natureza está aí, nossos amigos, nossos familiares. E foi nessa vibe que o Jorge Vercillo fez essa música que você vai ouvir comigo, Amanheceu.

Vida e harmonia aqui com você. Não deixe de acessar o nosso site www.vidaeharmonia.com.br. Vamos ouvir agora uma música muito linda da cantora Vera Lúcia, Amigo de Verdade.

Ouvimos Vera Lúcia, Amigo de Verdade. Agora, quem planta o bem, colhe o bem. Quem planta coisas boas, colhe coisa boa. Quem planta esperança. Quem ama, recebe o amor, né? Também, que é aquela contrapartida. Tudo que você faz para o outro, volta para você. Então, se você faz o bem, você recebe o bem.

nosso primeiro bloco está chegando ao fim. Eu escolhi uma música muito legal, tranquila pra gente ouvir, que é lá do tempo em que o Jota ainda era um menininho, gravado com Kid Abelha e Lulu Santos, Canário do Reino.

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10: Estamos de volta, vamos ouvir agora o recado do Lulu Santos, que essa música é uma música incrível, que ela mostra pra você que a única coisa definitiva no mundo é a mudança, tudo é mutatis mutandis, nada fica como está, amanhã será diferente. como diz o Chico Xavier, né? Você não pode mudar o passado, mas a partir do presente você pode construir um novo futuro. Então vamos ouvir com Lulu Santos, Como Uma Onda.

A gente tem que viver com simplicidade, meu amigo Jota. Vestir uma roupa confortável, se alimentar muito bem, passear, se tratar da saúde, cuidar de você, das pessoas que você ama, não ficar muito apegado, eu quero esse carrão, eu quero essa roupa da moda, gastar uma grana preta para usar a roupa que está aí sendo destacada nos comerciais, aquilo custa muito caro e você deixa de investir em você, principalmente na sua saúde e no seu tempo. Então, a gente tem que viver com simplicidade. Vamos ouvir Almir Sater, Maneira Simples.

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1: Diana Pequeno, uma cantora nordestina que fez muito sucesso aí nos anos 80, 90, anos 2000, gravando músicas extraordinárias que marcaram a MPB, ela gravou este recado para você refletir. Olha, preste atenção nos sinais, o mundo está em ebulição, está mudando rapidamente e nós estamos aí num momento aí de muita preocupação. Então, preste atenção nos sinais. Vamos ouvir Sinal de Amor e Perigo com Diana Pequeno.

Viva a vida, rapaz, viva a vida, minha amiga, meu amigo, ligue para quem você ama, converse com teu vizinho, trate bem os animais, seus petzinhos, cuide das plantas, seja educado, seja cidadão, coopere, colabore, onde você mora, aonde você frequenta a igreja, ou seja, o sindicato, a associação, onde você estiver no coletivo, também faça a sua parte, porque o mundo só muda se você fizer a sua parte, se você colaborar, né? Então, vamos viver a vida com Felipe Duran. Viva a vida!

Jota, pesquisando como eu sempre faço, procurando músicas novas para trazer para os nossos ouvintes, eu descobri essa pérola de um grupo de cantores, de padres cantores, uma música muito linda, gravada pelo grupo Fraternidade, o Caminho Seja Você. Ouça comigo.

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1: A banda Catedral, que é muito conhecida, principalmente de quem gosta de música gospel, tem um crooner, que é o que canta, que interpreta, chamado Kim, que é primo do Renato Russo. O timbre da voz é igual. Parece que você está ouvindo Renato Russo. E também numa música que é muito parecida com as músicas gravadas pelo Renato Russo. Então vamos ouvir com a banda Catedral, na interpretação de Kim, o primo do Renato Russo, a música Eu Quero Sol Neste Jardim.

Voltando aqui o recado, não deixe de acessar o nosso site www.videharmonia.com.br e agradecendo mais uma vez as nossas rádios parceiras que distribuem o nosso programa para todo Tocantins, principalmente a Farcom, essa federação de rádios comunitárias que tem um papel muito importante na transmissão de notícias para toda a nossa população tocantinense. O nosso programa vai chegando ao fim, o Jota vai pra casa. Como é que é o nome da patroa, Jota? A Juscelia, esqueci a Juscelia. O Jota tá todo arrumado hoje, tá de bigodinho, né? Tá chegando em casa à noite, vai comer uma pizza, bater um papo com a patroa. Eu vou fazer a mesma coisa, encontrar a minha amada Adriana, o Zé João e o João Francisco, os meninões. Cada um é maior do que outro, o Zé tem quase 2 metros de altura, o João já tá chegando em 90 e come, menino. Oxe, menino devorador de proteínas. E a minha petzinha belinha, maravilhosa, deixando um recado pros meus meninões mais velhos lá de Goiânia, o Tiago e o Irá, meus netos, minhas netas, minhas noras. E para você, meu amigo e minha amiga que chegou até agora com a gente, acompanhando Vida e Harmonia, muito obrigado pela audiência e pela companhia. Vamos terminar o programa com Fábio Melo, que tem uma música linda, um recado de esperança, de união da humanidade, de um novo mundo. Vamos ouvir com ele, Eu Quero Ver. Boa noite, fique com Deus.

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1: O projeto de uma aeronave, batizada de Z4, está sendo desenvolvida pela americana Jet Zero e promete tornar voos mais baratos. A empresa diz que o modelo reduzirá custos com combustível em até 50%. O avião Z4 tem um design em formato de arraia, que integra a fuselagem às asas para melhorar a aerodinâmica. O primeiro voo de um protótipo em escala real está previsto para 2027, com uso comercial no início dos anos 2030. O projeto já conta com apoio de diversas companhias. Apesar das promessas, o novo formato gera dúvidas sobre o conforto dos passageiros. A ausência de janelas convencionais e a adaptação dos aeroportos às portas do avião, que serão posicionados em locais diferentes do padrão.
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